0: É 1:18.
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1: 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São 2 horas da manhã.

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São 2 horas e 31 minutos. 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

0: 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São 4 horas da manhã.
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0: São 5 horas e 19 minutos.
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0: amigos das motas, está gravado. Muito obrigado pela vossa participação.
1: Alto, obrigado não. Quer dizer, convidas-me bem aqui de Mafial para participar no teu CD. Eu só canto refrões. Nossa senhora, agora vou cantar a minha música. Deixa acabar a viola, vamos. Está afinada, pronto, acabou, vamos lá então. E ó sardinha, até lá o ano. E ó sardinha, até lá o ano.
2: Esta sardinha, ó sardinha.
1: O que foi agora?
2: Tem calma, deixa o Zezé, esta música do Zezé, a tua também há de ter sucesso. Tem calma, vamos lá, vamos lá, vamos ouvir o Zezé.
1: Pronto, está bem, mas ao menos vamos cantar outra vez o Baile de Roda.
0: Então.
1: Vamos então.
2: Vamos lá, então.
1: Baile de Roda.
0: Não, espera, espera, então vamos para o organista. Um, dois, três.
3: Baile de Roda.

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2: São 7 horas.
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5: A Unidade Local de Saúde do Alto Minho revelou a presença do mosquito transmissor de doenças como o dengue, o zika, entre outros, e foi detectado em 3 concelhos da região do Alto Minho. Assim, a Unidade Local de Saúde do Alto Minho não especificou os concelhos onde foi confirmada a presença do mosquito, também conhecido como mosquito tigre. Após a identificação inicial, a Unidade de Saúde Pública reforçou a vigilância no âmbito da Rede de Vigilância de Vetores, um programa nacional que monitoriza a presença da atividade de mosquitos e carraças, refere à Unidade Local de Saúde do Alto Minho. Segundo a Unidade Local de Saúde do Alto Minho, refere que até ao momento não foram detectados mosquitos infectados nem registados casos de doença transmitidas localmente. O Primeiro-Ministro deu orientações ao Ministro das Infraestruturas para concretizar investimentos rodoviários nos 10 concelhos da Cime do Alto Minho. A Cime do Alto Minho reivindica 300 milhões de euros para investir na rodovia, respondendo ao crescimento económico da região. As prioridades imediatas incluem a variante Valença-Monção-Melgaço e o programa da A28 Vila Nova Cerveira a Valença. Outras prioridades são a ligação da fronteira à Madalena, no eixo do Val de Lima, e a variante de Ponte de Lima. A suspensão da obra do novo mercado municipal de Viana do Castelo coloca em claro risco o financiamento do projeto. O alerta é feito pela Câmara de Viena do Castelo na resolução fundamentada e aprovada pelo Executivo e enviada ao Tribunal Administrativo Fiscal. A obra foi suspensa na sequência de uma providência cautelar apresentada pela Associação Viana Acorda, com o objetivo de salvaguardar os achados arqueológicos encontrados no local onde existia o prédio do Coutinho. A suspensão da obra, que a providência cautelar implica, gera um claro risco de que ultrapassa a esfera estritamente contratual da empreitada, repercutindo-se diretamente na execução da operação financiada e na capacidade de cumprimento das metas de execução financeira estabelecidas pelo Programa Regional Norte 2030. Assim, refere posição da autarquia de Viana do Castelo, que enviou ao Tribunal Administrativo Fiscal de Braga. A Associação de Pais da Escola de Monserrate promove este sábado uma tarde em família. 50 anos da Escola de Monserrate, nos espaços verdes do Campo da Agonia em Viana do Castelo. A iniciativa decorre entre as 2:30 e as 6 da tarde e pretende assinalar 5 décadas de história da escola, reunindo alunos, famílias, antigos alunos, professores, antigos professores, funcionários e restante comunidade. O programa inclui demonstração de atividades desportivas, música, dança, tasquinhas, além de várias propostas dirigidas às crianças e às famílias. A Câmara de Viana do Castelo aprovou cerca de 110 mil euros em apoios a juntas e uniões de freguesias do concelho. Do total, 73.200 euros destinam-se à construção e requalificação do equipamento em Carreço, Freixeiro, Soutelo, Lanheses e Mujães. Outros 35 mil euros serão distribuídos por Barroselas, Chafé, Mujães, Santa Marta de Portuzelo e Vila Nova de Anha para projetos relacionados com mobilidade, segurança rodoviária e material circulante. A autarquia salienta que estes apoios pretendem melhorar as respostas locais e a qualidade de vida das populações. Para 2026, o município prevê ainda mais 9,46 milhões de euros para intervenções na rede viária, nos espaços pedonais, ciclovias, estacionamento, infraestruturas e também nos transportes públicos. Monção prepara a entrada em circulação de 5 autocarros elétricos. A Câmara de Monção investiu cerca de 2 milhões de euros em 5 autocarros elétricos que deverão começar a circular em breve. Os veículos chegaram há cerca de 2 meses e aguardam apenas a licença de final do Instituto de Mobilidade e Transportes. Segundo o Presidente da Câmara, António Barbosa, os autocarros já têm seguro e toda a documentação necessária, estando a autarquia a ultimar o processo junto do IMT. O objetivo é garantir transporte gratuito e sustentável dentro da zona urbana de Monção e assegurar ligações às áreas industriais, contribuindo para reduzir a circulação automóvel e a pressão sobre o estacionamento. A Viana do Castelo prepara a iluminação de Natal. São 200 mil euros de investimento. A Câmara de Viana do Castelo aprovou por unanimidade um protocolo com a Associação Empresarial do Distrito para a iluminação da época natalícia. O investimento será de 200 mil euros, à semelhança dos anos anteriores, mas este ano haverá mais ruas iluminadas e novas atrações. Entre as novidades estão espetáculos multimédia ao longo de toda a Avenida dos Combatentes, uma árvore de Natal 3D no Largo de São Domingos e inclusão da Rua de Viana na decoração natalícia. A iluminação de Natal vai ser instalada entre 7 de novembro e 10 de janeiro, é a altura em que esta vai estar em ação. Portanto, o primeiro dia das iluminações da época natalícia vai ser no dia 7 de novembro. A iniciativa pretende dinamizar o comércio tradicional e o centro histórico com recurso à iluminação LED e medidas destinadas a reduzir os consumos energéticos. O município de Paredes de Coura e a Escola Superior de Saúde do Instituto Politécnico de Viana do Castelo formalizaram a assinatura de um protocolo de colaboração estratégica. O acordo visa o desenvolvimento de um conjunto de políticas públicas municipais focadas na literacia em saúde, na promoção de estilos de vida saudáveis e no apoio às populações mais vulneráveis do concelho. Agora vamos saber o tempo que vai fazer aqui pela nossa região. Hoje conto com céu pouco nublado, vento fraco moderado até 30 km quadrante norte, por vezes forte até 40 km junto à faixa costeira durante a tarde e vamos ter uma pequena descida da temperatura mínima. No mar e na costa ocidental, as ondas são de noroeste com 2 a 3 metros de altura, mas atenção porque gradualmente vão aumentar de intensidade. Lá para o final do dia vamos ter ondas já entre os 3 e os 3 metros e meio. Temperatura da água do mar baixou, anda agora entre os 17 e os 21 graus. Baixa mar é ao meio-dia e meia com 80 cm de altura. A pré-mar é às 6h30 da tarde com 2,80 m de altura. Já só faltam 24 dias para que seja efetuada a mudança da hora. O sol nasce às 7h32 da manhã e põe-se às 7h17 da tarde. Temos hoje 11 horas e 45 minutos de duração do sol. A lua nasce às 10 da noite e depois põe-se por volta da 1 da tarde seguinte. Quanto às fases da lua, vamos ter no dia 13 o quarto minguante e no dia 10 a lua nova. E agora vamos saber quais os melhores períodos hoje para a pesca lúdica. Entre a 1 e as 2 da tarde temos uma atividade média conhecida como pôr da lua e depois temos uma atividade alta entre as 4h30 e as 6h30 da tarde. E temos uma atividade média entre as 9h30 e as 10h30 da noite, este coincidente com o nascer da lua. São estes os melhores períodos para a pesca lúdica no dia de hoje. Quanto às temperaturas, hoje conto com 22 de máxima e 12 de mínima. Estas são as previsões do tempo.

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2: Prometem a paz no mundo entre a guerra e a política. Mas no fundo, bem no fundo, é só conversa e crítica.
3: Sabes o que é que disseram na última Cimeira Internacional para a Paz no Mundo?
2: Não faço ideia. O que é que foi?
3: Nada. Assinaram todos um acordo histórico, em silêncio, só para garantirem que não começavam ali logo a discutir.
2: Vi nas notícias que os governos estão a gastar bilhões de euros em novos radares super modernos para a defesa.
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14: Num hospital para tratamento, muitos ouvintes lá estão. Aqui fica o nosso sorriso com votos de rápidas melhoras.
15: You always hurt the one you love. 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
16: Ai, senhor doutor, o meu filho engoliu uma moeda.
17: Engoliu? Então, meu menino, diz-me lá que moeda que engoliste.
18: Foi um euro, senhor doutor.
17: Olha, pequeno, está cheio de sorte. Eu, para almoçar, preciso sempre de um mínimo de 20 euros para ficar satisfeito. Senhor doutor, senhor doutor, acuda à minha mulher, acuda à minha mulher, porque está mesmo no fim do tempo. Ah, hoje não pode ser nada. Porque não há vagas e as outras maternidades estão fechadas. Tentem de novo amanhã, ok?
18: Ah, estás a ver, homem. Lembras-te daquela noite há 9 meses, lembras? Eu não me apetecia. Eu disse para a coisa ficar para o dia seguinte. Mas tu foste teimoso. Ai, ai, ai, ai.
19: quê? A colega tirou 3 metros de intestino a este doente. Mas era só para tirar 3 centímetros, doutora. E agora?
16: Olha, doutora, não será possível aproveitar o intestino que eu cortei para fazer salsichas? Ai, ai, adoro uma boa salsicha.
20: Doutora, o material para a anestesia acabou.
19: Acabou?
20: Acabou.
19: Mas esta paciente tem que ser operada com a máxima urgência.
20: Oh, doutora, só se dermos com uma marreta na cabeça, doutora.
19: Ah, uma marreta não. Porque o meu cirurgião assistente é do mesmo partido do primeiro-ministro e eles não podem ouvir falar em marretas. Traga-me antes um martelo que chega bem. Colega, desculpa, mas não resisti. A doutora não vai acusar-me de assédio sexual, pois
21: não? Ah, pois não, não, não. Pode continuar a palpação, doutora. Por acaso, este mês, eu ainda não tinha feito o habitual e necessário exame às mamas.
20: O doutor vai me desculpar, mas não lhe posso fornecer outro estetoscópio. Se a ministra soubesse, demitia-me.
19: Muito bem, senhora diretora, mas como eu não posso auscultar diretamente, porque tenho sempre as orelhas muito frias, arranjo-me pelo menos um funil. É, mas olhe, tem que ser um funil daqueles voltados ao contrário.
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9: As agências de rating retiraram Portugal do lixo. E a Troika, o nosso papão, como se nota, já não nos papa.
23: Não querias mais nada? Ajoelhou! Vai ter que rezar! Aqui é que fica o serviço de estrangeiros?
24: É sim, faça favor.
23: É para fazer o serviço.
24: Casa de banho, última porta ao fundo.
23: O quê? Para naturalizar aqui este puto tem que ser na casa de banho? Bolas, afinal isto é de lixo.
24: Ah, é para naturalizar o puto? Nome?
23: É mim, ser traikes.
24: Como é que isso se escreve?
23: Com capa.
24: Com capa? Não pode ser. Para se naturalizar tem que mudar para um nome português. E em português não há nomes com capa. Natural de?
23: É mim, ser americano. Ser primo do Pato Donald e do Pateta e do Rat Mickey.
24: Aqui tem, são 100 euros. Agora vou ali ao guichê em frente para mudar o nome.
23: Aqui estão os 100 euros.
24: Pronto, leva o carimbo e daqui estão despachados.
5: Faça favor.
23: Ali a sua colega mandou-nos cá porque eu quero naturalizar este puto. Mas eu chamo as troicas com capa. E a sua colega disse que ela tem que arranjar o nome mesmo português.
5: Muito bem, tem o papel.
23: O meu papel é que ser neste país à sombra de bananeira.
5: Eu refiro-me ao papel do requerimento que a minha colega passou.
23: Está aqui, é este.
5: Ah, deixa ver. Muito bem. Ora, o pedido para a mudança de nome custa 100 euros.
23: Aqui estão os 100 euros.
5: Levo ao carimbo e vou ao guichê aqui ao lado para confirmar o novo nome.
24: Faça favor.
23: Eu venho aqui ao guichê. do lado para confirmar a mudança do nome deste puto que se naturalizou português.
0: Vim da América para poder viver sem trabalhar num país à beira-mar.
24: Isso é que era bom, não era?
0: Olha, mestre, look, quero uma pastilha elástica, quer?
24: Não, obrigadinha, meu menino. Ora, qual era o teu nome antes da mudança para português?
0: Troikas.
24: É isso, cá está. A mudança do nome custa 100 euros.
23: Aqui estão os 100 euros.
24: Muito bem. A partir de agora passa a chamar-se Troca Tintas.
23: Troca Tintas? Mas isso é perfeito. Ele assim vai crescer com uma grande pinta.
0: Isso mesmo. Eu quero ser um grande, um big pintarolas.
24: Não querias mais nada?
0: Juro.
24: Juras?
0: Ah, pois juro. Juro e mais juros. Com os juros que me pagam, eu juro que vou viver a grande.
24: Bolas, mas que grande troca tintas.
23: Pronto. É melhor ficarmos por aqui. Aqui estão os 100 euros.
24: Está carimbado.

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2: Sabes qual é o maior mistério das redes sociais hoje em dia?
3: O maior mistério das redes sociais hoje em dia? Não sei, diz lá.
2: É ver as pessoas a pôr o gosto de um artigo de 10 páginas em menos de meio segundo. É que tiraram um curso de leitura ultra rápida.
3: Hoje em dia os meteorologistas já não dizem simplesmente se vai chover ou fazer sol.
2: Ah, depende. Então mas dizem o quê?
3: Avisam logo. Prepare-se para quatro estações do ano entre o pequeno almoço e o almoço ou o jantar.
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2: Porque hoje é quinta-feira, temos feiras que acontecem em Vila Praia de Âncora, Monção e na cidade de Barcelos, mais a sul, também temos a habitual feira semanal. Quanto à agenda cultural para o dia de hoje, vamos às exposições que aconselhamos a fazer uma visita, muito especialmente aqueles que nos visitam. Podem ir até ao Museu do Traje, na Praça da República de Viana do Castelo. E hoje aconselhamos uma vista de olhos à Sala do Ouro, Alá e o Linho, nas Mulheres Vienesas. É uma exposição que aconselhamos também a visitar. E depois, por que não, dar uma voltinha pelo Centro de Mar, no navio Gilianes, e visitar a exposição Museu Virtual da Memória Marítima. É também uma exposição digna de ser visitada. E, por último, vamos até sair fora de Viana do Castelo. Vamos até Serrelês, porque o Museu da Mota, a Associação das Velhas Vielas, é uma exposição que se encontra organizada por épocas temáticas, proporcionando aos visitantes uma verdadeira viagem no tempo. Estas são as nossas sugestões em relação às exposições que estão patentes aqui pela nossa região.

0: São 7 horas e 42 minutos.
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6: A Unidade Local de Saúde do Alto Minho revelou a presença do mosquito transmissor de doenças como o dengue, o zika, entre outros, e foi detectado em 3 concelhos da região do Alto Minho. Assim, a Unidade Local de Saúde do Alto Minho não especificou os concelhos onde foi confirmada a presença do mosquito, também conhecido como mosquito tigre. Após a identificação inicial, a Unidade de Saúde Pública reforçou a vigilância no âmbito da Rede de Vigilância de Vetores, um programa nacional que monitoriza a presença da atividade de mosquitos e carraças, refere a Unidade Local de Saúde do Alto Minho. Segundo a Unidade Local de Saúde do Alto Minho, refere que até ao momento não foram detectados mosquitos infectados nem registados casos de doença transmitidas localmente. O Primeiro-Ministro deu orientações ao Ministro das Infraestruturas para concretizar investimentos rodoviários nos 10 concelhos da CIM do Alto Minho. A CIM do Alto Minho reivindica 300 milhões de euros para investir na rodovia, respondendo ao crescimento económico da região. As prioridades imediatas incluem a variante Valença-Monção-Melgaço e o programa da A28 Vila Nova Cerveira a Valença. Outras prioridades são a ligação da fronteira à Madalena, no eixo do Val de Lima, e a variante de Ponte de Lima. A suspensão da obra do novo mercado municipal de Viana do Castelo coloca em claro risco o financiamento do projeto. O alerta é feito pela Câmara de Viana do Castelo na resolução fundamentada e aprovada pelo Executivo e enviada ao Tribunal Administrativo Fiscal. A obra foi suspensa na sequência de uma providência cautelar apresentada pela Associação Viana Acorda, com o objetivo de salvaguardar os achados arqueológicos encontrados no local onde existia o prédio do Coutinho. A suspensão da obra, que a providência cautelar implica, gera um claro risco de que ultrapassa a esfera estritamente contratual da empreitada, repercutindo-se diretamente na execução da operação financiada e na capacidade de cumprimento das metas de execução financeira estabelecidas pelo Programa Regional Norte 2030. Assim, refere a posição da autarquia de Viana do Castelo, que enviou ao Tribunal Administrativo Fiscal de Braga. Agora vamos saber o tempo que vai fazer aqui pela nossa região. Hoje conto com céu pouco nublado, vento fraco moderado até 30 km quadrante norte, por vezes forte até 40 km junto à faixa costeira durante a tarde, e vamos ter uma pequena descida da temperatura mínima. No mar e na costa ocidental, as ondas são de noroeste com 2 a 3 metros de altura, mas atenção porque gradualmente vão aumentar de intensidade. Lá para o final do dia vamos ter ondas já entre os 3 e os 3 metros e meio. Temperatura da água do mar baixou, anda agora entre os 17 e os 21 graus. Baixa mar é ao meio-dia e meia com 80 centímetros de altura, a praia-mar é às 6h30 da tarde com 2,80 metros de altura. Já só faltam 24 dias para que seja efetuada a mudança da hora. O sol nasce às 7h32 da manhã e põe-se às 7h17 da tarde. Temos hoje 11 horas e 45 minutos de duração do sol. A lua nasce às 10 da noite e depois põe-se por volta da 1 da tarde seguinte. Quanto às fases da lua, vamos ter no dia 13 o quarto minguante e no dia 10 a lua nova. E agora vamos saber quais os melhores períodos hoje para a pesca lúdica. Entre a 1 e as 2 da tarde temos uma atividade média conhecida como pôr da lua e depois temos uma atividade alta entre as 4h30 e as 6h30 da tarde. E temos uma atividade média entre as 9h30 e as 10h30 da noite, este coincidente com o nascer da lua. São estes os melhores períodos para a pesca lúdica no dia de hoje. Quanto às temperaturas, hoje conto com 22 de máxima e 12 de mínima. Estas são as previsões do tempo.
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3: Bom dia, bom dia. Bom dia neste primeiro dia de outubro. Estamos a abrir o mês de outubro e neste dia, no 1 de outubro, temos aqui algumas datas muito importantes mesmo. Aliás, não faltam efemérides. Vou-lhe dizer que são mais de meia dúzia. Não faltam efemérides para este dia de outubro, primeiro do mês. Dia Mundial da Música. Yeah! Hoje é Dia Mundial da Música. É também o Dia Internacional do Idoso. É o Dia Europeu das Fundações e Doadoras. É o Dia Mundial do Vegetarianismo. É o Dia do Leitor do CD. É o Dia Nacional da Água. É o Dia Mundial da Urticária. É o Dia Internacional do Café. É o início do ano hidrológico. Portanto, já viram? É realmente dos dias com mais datas comemorativas. Este primeiro dia de outubro. Já vamos falar sobre alguma delas, algumas delas. Aliás, temos aqui algumas que nos são bastante pessoais, não é? Dia Mundial da Música. A música que une tanta gente. Não importa o país, não importa a etnia, não importa a idade. A música que continua a ser realmente uma forma de soltar a liberdade cá em nós. A forma de unir, de promover a arte também, e por isso é mesmo para celebrar esta data que foi instituída em 1975, uma instituição que foi fundada em 1949 pela Unesco, que agrega vários organismos e também individualidades do mundo da música. Portanto, o objetivo do dia é promover a arte musical entre todos os setores da sociedade, divulgar a diversidade musical, que ainda bem que é muita e cada vez maior. A aplicação dos ideais da Unesco, como a paz, a amizade entre as pessoas e também a evolução das culturas e a troca de experiências. Por isso mesmo, neste dia, decorrem assim vários concertos em todo o país, de forma a celebrar o Dia Mundial da Música, e muitos desses concertos são de entrada livre. Este é o dia ideal para comprar discos e instrumentos musicais, porque as lojas também têm uma atenção e apresentam descontos em artigos de música. Isto porquê? Porque hoje é o Dia Mundial da Música. A música, que é uma forma de arte adorada por milhões de pessoas, espalhadas em todo o mundo, fazendo parte do cotidiano, do dia-a-dia. Quem é que pode viver sem música? Podíamos, mas não era a mesma coisa. A música é até uma forma de unir as pessoas do mundo e é considerada como um alimento para a nossa alma.

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0: nos jornais esta manhã, primeiro dia de outubro. E começamos com o Correio da Manhã. Em destaque, o caso Ronaldo, que abandona a seleção em ruptura com Jesus. Ainda também notícia, um aumento brutal do custo de vida. Juros da casa com forte subida este mês. Conta da luz sobe hoje 2,7% no mercado regulado. Tarifa de gás dispara 6,4% e a energia agrava a inflação para 3,6%. Também notícia, o voo de Dubai para Israel. Copiloto esfaqueia piloto e tenta despenhar avião. No Algarve, gangue do Rolex vigiou vítimas em zonas de luxo. Ainda também notícia, a Inspeção da Saúde que abriu 224 processos. Nomeação, chefe de gabinete de ministro passa para líder do IMT. É também notícia que está na capa do Correio da Manhã. Ainda também Niriceira, imigrante nepalês morto com facadas. E na parte das vidas, Nuno Homem de Sá volta a ser condenado por violência doméstica. Ainda também notícia, a abstenção socialista viabiliza o orçamento do Estado no Parlamento. Avanço agora para o JN. Na capa do JN, fim da história, Ronaldo diz adeus à seleção. Jorge Jesus diz, na equipa mando eu. Ainda também notícia, a contestação social aumenta com 8 greves marcadas até ao fim do mês. Protestos pressionam o governo antes da aprovação do Orçamento do Estado. Sindicatos procuram garantir os ganhos salariais e também a valorização das carreiras. Transportes, passe intermodal atrai 281 mil pessoas por dia ao comboio no Porto e também Lisboa. Justiça, funcionários do Futebol Clube do Porto acusados após rixa com casuais em Guimarães. Ainda também notícia, o terrorismo, o copiloto ataca piloto com faca e obriga avião à aterragem de emergência. Avanço agora para o Público. Esta manhã no Público, pensões mais baixas deverão ter um aumento acima da inflação em 2027. O crescimento do PIB registado dos últimos dois anos deverá superar a barreira dos 2% depois de uma aceleração da economia no segundo trimestre. Cerca de 90% das reformas serão abrangidas. Forças Armadas, portaria que admite militares de 1,54m, está há 3 anos parada. Saúde, médico de família para todos os utentes é possível até 2029. Em destaque também o choque com Jesus. Ronaldo abandona estágio da seleção. Será o fim de uma era? É a pergunta. Futebol X, Rui Pinto perde estatuto de testemunha protegida. Notícias de hoje no Público. Avanço agora para o Diário de Notícias. A crise, Cristiano Ronaldo abandona estágio da seleção e promete dizer a verdade aos portugueses. As rendas, abstenção do Chega, passa mexidas no arrendamento à especialidade. Drama, passageiros domam avião em queda após faqueamento no cockpit. Eleições no Brasil, Lula, um mito mundial da esquerda contra Flávio, o Bolsonaro moderado. Ainda também notícia, a clínica de fertilidade falida. Dezenas de pacientes reclamam dinheiro de volta. Há quem, além de reclamar o que pagou por tratamentos não efetuados, exija compensação por danos não patrimoniais. Mas administrador da insolvência alerta, o património da empresa é muito exíguo. Advogado de pacientes não descarta responsabilidades criminais. Energia, gás sobe hoje no mercado regulado e a situação só vai piorar, avisam especialistas. Notícias de hoje na capa destes jornais nacionais, Diário de Notícias, Público JN e Correio da Manhã. É a altura agora para uma curta pausa comercial. Estamos com 8 horas mais 32 minutos. Logo a seguir, a Agenda Cultural. Bom dia.
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4: Porque hoje é quinta-feira, temos feiras que acontecem em Vila Praia de Âncora, Monção e na cidade de Barcelos, mais a sul, também temos a habitual feira semanal. Quanto à agenda cultural para o dia de hoje, vamos às exposições que aconselhamos a fazer uma visita, muito especialmente aqueles que nos visitam. Podem ir até ao Museu do Traje, na Praça da República de Viana do Castelo, e hoje aconselhamos uma vista de olhos à Sala do Ouro, Alá e o Linho, nas Mulheres Vienesas. É uma exposição que aconselhamos também a visitar. E depois, por que não, dar uma voltinha pelo Centro de Mar, no navio Gilianes, e visitar a exposição Museu Virtual da Memória Marítima. É também uma exposição digna de ser visitada. E, por último, vamos até sair fora de Viana do Castelo. Vamos até Serrelejo, porque o Museu da Mota, a Associação das Belhas Vielas, é uma exposição que se encontra organizada por épocas temáticas, proporcionando aos visitantes uma verdadeira viagem no tempo. Estas são as nossas sugestões em relação às exposições que estão patentes aqui pela nossa região.

Hoje em dia, o idoso evoluiu. As pessoas começaram a cuidar-se mais, a fazer coisas que muitas vezes achavam que era só para jovens. E por isso é que está mesmo mudado. Nós, se olharmos para as mulheres, as jovens de 70 anos de hoje, e compararmos com as jovens, até por fotografias, nós temos essa percepção de mulheres com 70 anos. Houve aqui realmente uma evolução, mesmo a nível de roupa. Portanto, achavam que não se pode usar isto por causa da idade. A idade agora já não é impedimento para nada. Haja vontade e o resto. E saúde também. Vontade e saúde, não é? Hoje, Dia Internacional do Idoso, comemora-se neste primeiro dia de outubro, uma data que foi instituída em 1991 pela ONU e tem o objetivo de sensibilizar a sociedade para as questões do envelhecimento e da necessidade de proteger e cuidar a população mais idosa. Porque nem toda a gente chega a idoso cheio de saúde, não é? Há pessoas mais vulneráveis, mas até mesmo mais novos, não é? A mensagem do Dia do Idoso é passar mais carinho aos idosos, muitas vezes esquecidos pela sociedade e também pela família. No Dia Internacional do Idoso decorrem várias iniciativas para a população mais idosa, nomeadamente palestras, sessões de atividade física, porque pode-se chegar a idoso, mas com limitações. É verdade que a pessoa com a idade acaba por ter várias limitações, mas não impedido de fazer as coisas que gosta: atividade física, workshops de artes manuais. Pois é, hoje é dia então de enviar aquele beijinho especial para as pessoas da sua vida que já têm uma idade que merecem respeito, porque ser idoso é já ter realmente uma experiência de vida que quem é mais novo não a tem, não é? Experiência de vida, já anda cá há muitos anos, já viu muita coisa. Respeitar as pessoas idosas é tratar o próprio futuro com respeito, porque um dia seremos nós, e eu acho que a maior parte das pessoas quer chegar a essa idade, não é? Neste dia, a alegria e a emoção faz parte, a paz e amor também no coração. As rugas que cada idoso carrega tem ali as marcas da vida, não é? Quanto maior a idade, maior é a sabedoria, maior é a paciência também e o amor, não é? Porque depois estão numa idade em que querem dar mais amor, querem receber mais amor também, porque sentem que a vida passou muito depressa. Eu tenho a certeza que se nós fizermos uma pergunta, então e acha que a vida passou a correr, arrepende-se de alguma coisa de que fez? De certeza que vão responder sim, há muita coisa que eu me arrependo, há muita coisa que eu devia ter feito ou que eu não devia ter feito, e querem aproveitar tudo ao máximo. É com os idosos que podemos aprender mais sobre a vida, porque são realmente uma experiência de vida. E muitos deles dizem: a vida passa mesmo a correr e nós não nos apercebemos, porque a dada altura temos 30, não ligamos muito, temos 40, vamos continuando a nossa vida. Mas quando a pessoa chega assim aos 60, aos 65, chega aos 80, a pessoa vai pensando mais, não é? E está a passar muito rápido. E quando dá por ela, já está na casa dos 80, 90, olha para o que já fez, olha para o que já está feito. Enquanto nós olhamos para o que está feito, para o que ainda podemos fazer, não é? O que está ao nosso alcance. Olhamos para a saúde também, porque não são só os idosos que ficam doentes, não é? Não são só os idosos que ficam limitados. Infelizmente, a vida é uma incógnita e nós nunca sabemos como é que vai estar a nossa saúde daqui a um ano, daqui a um mês, daqui a um dia, enfim. Mas hoje é o dia de dar assim um beijinho muito especial para todos os idosos que nos estão a acompanhar e que acordam muito cedo, porque isso é fantástico. A maior parte dos idosos, a esta hora, já estão acordados. E não só estão acordados, como os mais ativos, se for preciso, a esta hora já estão no quintal, já estão a fazer alguma coisa em casa, já estão em atividade, não é? Levantam-se mesmo para ir comprar o pãozinho, para sair à rua, para tomar o seu pequeno almoço, porque eu acho que os idosos privilegiam mesmo as manhãs.
Por isso é que eu às vezes sinto-me uma idosa. Porque eu também adoro as manhãs. Ora, se eles acordam mais cedo, depois também se deitam por sua vez mais cedo, não é? Claro. Então acordam cedo, muitos idosos, às 6:30 da manhã, já estão acordados. Eu já nem estou a dizer antes, mas às 6:30, 7 da manhã, estão acordados. Ok? Ok? Muitos deles também às 9 da noite já estão deitadinhos, não é? Portanto, aquelas horinhas já são mais do que suficientes. Depois chegam às 6 da manhã, 6:30, já estão acordados, prontos para mais um dia. Saí de casa e hoje está aí um dia lindo. Portanto, um dia em que São Pedro até lhes dá um miminho, um dia de sol, um dia para eles saírem também agasalhadinhos. Agora, que de manhã estava assim um bocadinho, eu senti que hoje amanhã estava mais fresca. Portanto, um beijinho muito especial. Em relação à população idosa em Portugal, existem 600 milhões de pessoas com mais de 60 anos no mundo. 600 milhões em 2025. Portanto, este número será, aliás, diz aqui, este número será o dobro em 2025. Bem, segundo os dados da Eurotaste, é porque se calhar esta notícia não está atualizada. Esta sim, que eu vou dizer agora, segundo os dados do Eurotaste, Portugal será um dos países da União Europeia com maior percentagem de idosos e menor percentagem de população ativa em 2050. O Instituto Nacional de Estatística prevê, igualmente, que no ano 2050, um terço da população portuguesa seja idosa e quase 1 milhão de pessoas tenha mais de 80 anos. Estes cálculos são feitos com base na tendência de

Bispo e Bárbara Tinoco, Planeta. Vamos agora olhar para o tempo de norte a sul do país. Há sol em Portugal continental e as temperaturas vão variar, mas não é assim uma grande variação. Viana do Castelo hoje contará com 22 graus de máxima para a cidade de Viana, a cidade do Porto também, 24 para a cidade de Braga, 22 para Vila Real e para Bragança, 22 também para Aveiro, para Viseu, 19 graus para a Guarda, 23 para Coimbra, 22 para Leiria, 27 para Castelo Branco, 25 para Porto Alegre, 26 para Santarém, 24 para Lisboa, 28 para Évora, 27 para Beja, 28 para Faro, 23 para Sagres e também para Sines e 26 para Setúbal. Quanto aos Açores, o arquipélago dos Açores está com chuva prevista para hoje e a temperatura vai estar nos 24 graus de máxima em todo o arquipélago. Já na Madeira, os termómetros vão subir até aos 26, com céu nublado. Não há previsão de grande chuva, mas o céu vai estar com nuvens e com algumas abertas. Amanhã, sexta-feira, reina também o bom tempo aqui para o litoral norte. Há uma subida da temperatura na reta final da semana. 24 é a máxima amanhã para Viana, para o Porto 26 e para Braga 28 graus. No sábado vai voltar a subir, 28 de máxima para Viana, 27 para o Porto e 30 de máxima para Braga. A diferença é que no sábado o cenário vai estar mais cinzento de norte a sul do país, aqui para Viana do Castelo. O sol ainda vai espreitar, já para Braga, a chuva e a trovoada podem acontecer no sábado. Já para domingo, vamos contar com a chegada novamente da chuva, que vem para ficar durante alguns dias, domingo, segunda e terça. A previsão aponta para os primeiros dias da próxima semana, marcados por alguma chuva. Até lá, temos quinta, sexta e sábado, onde o céu vai estar aparentemente pouco nublado ou limpo. As temperaturas vão atingir os 28 graus, sobretudo no sábado, que é o dia em que a temperatura vai estar mais alta. Depois, até domingo, a temperatura deverá manter-se nos 27 e com chuva lá está a marcar o início da próxima semana. Estamos no início de outubro, ainda não dá para termos assim uma antevisão do que vai ser o mês de outubro, mas continuamos assim com os dias de sol, com um dia ou outro de chuva, faz parte.

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5: São 9 horas.
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7: A Associação de Pais da Escola de Monserrate promove este sábado uma tarde em família. 50 anos da Escola de Monserrate nos espaços verdes do Campo da Agonia em Viana do Castelo. A iniciativa decorre entre as 2h30 e as 6 da tarde e pretende assinalar 5 décadas de história da escola, reunindo alunos, famílias, antigos alunos, professores, antigos professores, funcionários e restante comunidade. O programa inclui demonstração de atividades desportivas, música, dança, tasquinhas, além de várias propostas dirigidas às crianças e às famílias. A Câmara de Viana do Castelo aprovou cerca de 110 mil euros em apoios a juntas e uniões de freguesias do concelho. Do total, 73.200 euros destina-se à construção e requalificação do equipamento em Carreço, Freixeiro, Solteiro, Lanhedes e Mugães. Outros 35 mil euros serão distribuídos por Barroselas, Chafé, Mugães, Santa Marta de Portuzelo, e Vila Nova de Anha para projetos relacionados com mobilidade, segurança rodoviária e material circulante. A autarquia salienta que estes apoios pretendem melhorar as respostas locais e a qualidade de vida das populações. Para 2026, o município prevê ainda mais 9,46 milhões de euros para intervenções na rede viária, nos espaços pedonais, ciclovias, estacionamento, infraestruturas e também nos transportes públicos. Monção prepara a entrada em circulação de 5 autocarros elétricos. A Câmara de Monção investiu cerca de 2 milhões de euros em 5 autocarros elétricos que deverão começar a circular em breve. Os veículos chegaram há cerca de 2 meses e aguardam apenas a licença de final do Instituto de Mobilidade e Transportes. Segundo o Presidente da Câmara, António Barbosa, os autocarros já têm seguro e toda a documentação necessária, estando a autarquia a ultimar o processo junto do IMT. O objetivo é garantir transporte gratuito e sustentável dentro da zona urbana de Monção e assegurar ligações às áreas industriais, contribuindo para reduzir a circulação automóvel e a pressão sobre o estacionamento.
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10: Bom dia, bom dia, bom dia para todos os que já estão a acompanhar, os que já estão a ouvir a rádio. Hoje e sempre é a música que nos une, não é? Aqui na rádio e o ouvinte. E nem de propósito, porque hoje, por entre outras datas que estão também a ser celebradas, hoje é o Dia Mundial da Música, é o Dia Internacional do Idoso, é o Dia Europeu das Fundações e Doadoras, é o Dia Mundial do Vegetarianismo, é o Dia do Leitor de CD, é o Dia Nacional da Água, é o Dia do Início, é o Dia do Início do Ano Hidrológico, é o Dia Mundial da Urticária, é o Dia Internacional do Café. Por acaso eu não simpatizo. E não é que eu não goste. É que eu não é que eu não gosto de café. Eu não gosto. Não é que eu não gosto. Eu não me habituei. não me habituei ao café. Portanto, hoje é o Dia Internacional do Café e sabemos que há muita gente que não vive sem tomar o seu cafezinho, ou acha que não vive sem tomar o seu cafezinho pela manhã. É quase como, é um ritual. É um ritual, como ir à casa de banho, como escovar os dentes, como... Tem que beber aquele cafezinho ou aqueles cafezinhos durante o dia para se aguentar, porque é o corpo a pedir. A pessoa diz, não sou eu que quero, mas é o meu corpo a pedir para tomar café. É o meu corpo que necessita desta substância. A origem da data é desconhecida, sendo celebrada em diversos países em diferentes datas. Em Portugal calha no dia 1, e porque é uma das bebidas mais consumidas no mundo e é também a segunda matéria-prima mais comercializada em todo o mundo, a seguir ao petróleo. Em Portugal o café é conhecido por bica, cimbalino, isto de acordo com a região onde nós pedimos o café, não é? Se estivermos em Lisboa, o termo tradicional para o expresso é bica, um acrónimo que significa beber isto com açúcar. Quando começou a ser comercializado em Lisboa, no café, na altura à brasileira, o café não agradou aos lisboetas e por isso foi criado o slogan para que as pessoas adicionassem o açúcar ao café, já no Porto. É um cimbalino, como referência à La Cimbali, a popular marca de máquinas de café. Sabia que os portugueses são um dos europeus que consomem menos café? Ah, pois, em média, um português consome cerca de 4 kg de café por ano, o que equivale a 2,2 chávenas de café por dia. Traz benefícios? Traz. Consumido moderadamente, o café tem uma ação antioxidante, atua no combate aos radicais livres, diminui os riscos de desenvolver doenças cardiovasculares e também alguns tipos de cancro. O excesso de café, contudo, também traz consequências, não é? Causa irritabilidade, ansiedade, inquietação, insónia, dores de cabeça, náuseas, problemas gastrointestinais, porque é devido à sua acidez. Portanto, o melhor mesmo é haver sempre ali uma balançazinha e o equilíbrio, não é? Hoje, Dia Internacional do Café. Esta bebida que a mim não me diz nada.
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10: Bom dia também, bom dia, um ótimo dia. Estamos a celebrar aqui uma data de coisas. Hoje é um dia assim para começar com tudo. Morta para ouvir, escuta.

0: Já tomou o seu cafezinho hoje? Bem, esta hora, penso que esta hora só deve ir com um café, não é? Eu não acredito que esta hora já há malta que já enfiou dois cafés. Diz cafezes, não é? Cafezes. Quantos cafés já bebeu? É café, quantos café? Café não é, é cafés, não é? Cafés. Bi um café, bi dois cafés, não é? Dois cafés. Três já é demais. De manhã, há quem diga, eu conheço pessoas que dizem assim, de manhã tomo sempre dois, depois ao almoço um e depois a partir do almoço já não tomo mais nenhum. Não é? Há pessoas que dizem que eu tomo tudo quase tudo de manhã. Quer dizer, quase tudo de manhã, porque a seguir ao almoço tomo o último café do dia. E depois há pessoas que dizem, não, eu divido tudo. Tomo um de manhã, um ao meio da manhã, depois do almoço e depois o último, ali por volta da tarde. Não é? Pronto. Eu não sei o que é isso, essa coisa com o café, porque eu não bebo. Eu não bebo café. Não é? Não bebo café, nunca me habituei ao café. Aliás, senti-me muito mal. Eu acho que a maior parte das pessoas que não bebe café é porque já teve uma má experiência com o café. Não é? Uma má experiência com o café. Eu acho que ninguém diz, eu não bebo café porque eu não gosto. Ou porque nunca provei. Eu já provei, realmente a experiência não foi muito boa, já foi há muitos anos, era eu muito nova. Portanto, é o que eu digo, nunca tomem assim cafés com menos de 15 anos, porque depois a experiência, eu tinha 14 ou 15, provei aquele café, não é, que é feito de cafeteira, que aquilo até é forte, daquela cafeteira mesmo em casa. Não me correu bem, a experiência não me correu bem, não gostei, senti-me mal, comecei a tremer, não estava habituada ao café, o meu corpo reagiu mal e eu pensei, não, o café não é para mim, não é para mim. E depois penso, olho à minha volta e digo, tanta gente a beber café, são poucas as pessoas que nós encontramos, mas ainda bem que há, que também não bebem café, não gostam de café, não bebem, há pessoas que não gostam mesmo do cheiro. Eu até consigo tolerar o cheiro, até é uma coisa agradável, gosto do cheiro a café, consigo comer coisas, embora não seja prioridade. Se tiver uma opção de um bolo com café ou sem café, eu quero o bolo que não leve café. Mas sou capaz de comer gelados, a mesma coisa. Portanto, se eu comer um gelado e há sempre um geladinho ou outro que leva café, eu tenho sempre preferência pelo que não leva café. Mas se tiver um gelado que beba café, se naquela altura me tiver a apetecer mesmo comer o gelado, eu sou capaz de comer. Agora, café mesmo, a substância pura em si, não. Não gosto, não me atrai, não me chama a atenção, não me diz nada. Portanto, era beber por beber, só porque é uma bebida social, não, também não. Mas, no entanto, quem bebe, acho muito bem. Agora, claro, tem que haver tudo um equilíbrio. Portanto, beba, mas com moderação. É que as pessoas estão sempre habituadas ao álcool. Beba com moderação. E café também. E sumo também. Quantas vezes nós bebemos sumo e não temos moderação, não é? A malta bebe aí Coca-Cola sem moderação. Portanto, não é só o álcool. Claro que as pessoas têm por hábito beber e consumir mais álcool, porque ninguém se lembra de beber 15 Coca-Colas, não é? E há pessoas que bebem 15 cervejas. Mas tudo tem que ser bem doseado, não é? Portanto, neste caso é o café, que é a bebida hoje que está em destaque neste primeiro dia de outubro. Como é que acordou para este primeiro dia de outubro? Bem disposto? Olha, envie-me mensagem aqui para o WhatsApp a dizer-me quantos cafés é que bebe por dia, hein? Eu acredito que haja para aí alguns recordistas que bebem mesmo para além de 5 cafés. É pessoa para beber mais do que 5 cafés. Ui! Envie-nos aqui uma mensagem com o seu testemunho, se bebe, se não bebe, se não vive sem o café, se tem mesmo que beber café diariamente, se por algum motivo não bebe café, já não é a mesma coisa. Quais são os sintomas? Hã? Quais são os sintomas? Porque isso eu também não sei, não é? Não consigo ter essa experiência porque não bebo. 969195031. E diga-me um bom dia já agora, fico toda contente. 969195031. Quantos cafés é que consome por dia? Para termos aqui uma noção de quantos cafés é que a malta anda a beber, não é? Se anda a beber muito, se andam a beber pouco, se não andam a beber nada, ou se é como eu, que também não consome café. Que má experiência é que teve com o café, se não consome café, não é? Envie-nos aqui também o seu feedback. 969195031. E temos música para ouvir, e esta é mesmo da boa. Eu ainda ontem disse, aumenta o volume porque esta merece. Chama-se Na Nossa Rua, e ao ouvirmos esta música, muita gente se vai identificar, não é? Com o passado, com as brincadeiras na rua. Antigamente era tudo diferente. De vez em quando lá vinha assim um assobio do pai ou da mãe, assim, assobiei, fui eu, para casa. Dali a 10 minutos, já chamei. Então, iam à janela, os pais iam à janela chamar os miúdos uma, duas, três vezes e depois, olha, ficavam com o rabiosco quente. Quando não obedeciam à primeira, nem à segunda, nem à terceira, pronto, chegavam a casa e já sabiam o que é que, o que, é que lhes ia esperar antes do jantar ou depois do jantar, depende, não é? Mas era assim, brincadeiras na rua, as pessoas gastavam a energia toda assim a brincar uns com os outros, vários jogos que eram feitos. Também não havia esta coisa da tecnologia, não é? Tinha que ser assim e era tão giro. Portanto, meta a música mais alto um bocadinho, porque esta você vai gostar de ouvir. Chama-se Na Nossa Rua, Na Nossa Rua. Aqui um Afro House.
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0: E quando passamos por aquela rua de infância, epá, mexe connosco, não é? Quem é que não tem assim uma rua que o marcou na altura da infância? Na nossa rua.

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3: Amanhã é dia da estrela da semana. Eu já anunciei ontem, antes de ontem, que a estrela da semana é Pedro Alves. Ele que conquistou assim um público que o segue genuinamente, já vai há alguns anos, não há muitos quanto isso, quando ele começou a fazer os seus sketches de humor. Se calhar já o fazia, não é? Já o fazia com os amigos. E isto das redes sociais também veio impulsionar aquilo que nós temos de melhor, não é? É partilhar com o mundo, partilhar com as pessoas, deixar de ser apenas na nossa esfera mais íntima. Porque quantas pessoas não são assim engraçadas, e a pessoa diz assim: opá, tens tanta graça que isto até era agir partilhar com os outros. Quem é que não tem na família alguém que é o mais engraçado? Eu, se tivesse que me nomear na minha família quem é o mais engraçado, se calhar está a pensar: ah, eras tu. Não. Porque eu tenho mesmo um irmão dos meus dois, não é? Dos meus dois irmãos. Ambos são engraçados, mas realmente o meu irmão mais velho, ai, vocês não estão bem a ver. Eu não sei onde é que ele vai buscar. Parece uma enciclopédia do humor. Ele é tão engraçado que eu já lhe disse assim: ó, Luís, tu estás a perder uma grande oportunidade de sobressair, porque ele é mesmo muito engraçado. E isso já vem da pessoa. É depois uma forma de partilhar com os outros aquilo que é a nossa essência. E amanhã vai ser uma boa conversa para nós percebermos como é que tudo isto começa. Nós estamos habituados a rodar ali as redes sociais, olhamos para os vídeos que a pessoa faz, mas depois pensamos assim: ai, gostava tanto de conhecer um bocadinho mais a história desta pessoa. E é isso que este espaço lhe permite, conhecer mais a pessoa. Como é que tudo começa? Como é que dá na cabeça a uma pessoa de: bom, eu vou-me lançar nas redes sociais ou vou fazer alguns vídeos porque eu gosto, não é? Eu acredito que aquilo seja mesmo porque gosta de fazer os outros rir. Porque as pessoas divertem-se imenso. Não só se divertem a elas, mas depois a divertir os outros. É muito divertido. É como eu estar aqui e conto uma anedota. E eu sei que ao contar aquela anedota, ou aquela piada, ou aquele acontecimento, vai fazer rir os outros. E eu sinto-me contente por isso também. Mesmo que seja uma coisa que eu fiz, que me aconteceu, que para muitos até é constrangedor, mas para mim torna-se engraçado. Pronto. Amanhã, às 10 da manhã, não pode mesmo perder. Pois diga que eu não avisei, porque o Pedro Alves eu adoro. E porque é que eu me lembrei? Fui eu que fiz o convite ao Pedro Alves e ele aceitou. Porque é que eu me lembrei do Pedro Alves? Que eu pensei assim: pá, tão engraçado. Eu desato-me a rir com os vídeos. Eu faço questão que cada vez que cai um vídeo novo e o meu telemóvel me alerta que há um vídeo novo feito pelo Pedro Alves, eu vou logo ver. Embora sejam vídeos curtos, pequenos, vocês não estão a ver o tempo que a pessoa despende para fazer um vídeo daqueles, não é? Porque eu muitas vezes vejo o Pedro Alves não sei aonde, não sei a que lado, e eu assim, ah, meu Deus, é que ele perde. Estou a brincar. Ele perde muito tempo também a fazer os seus vídeos. Portanto, é uma parte da vida que ele, no fundo, disponibiliza para fazer os outros rir. Isso é magnífico, é fantástico. Como é que tudo isto começa? Como é que é o dia-a-dia do Pedro Alves enquanto realmente TikToker e não só, porque ele tem vindo a somar seguidores e seguidores nas redes sociais, e isto começou, claro, com um número mais reduzido, mas se calhar sem grande ambição, não é? A pessoa quando vai naquela de vou fazer isto e seja o que Deus quiser, e olha, não sei se vão ser muitos os que vão ver, se não são, mas a pessoa faz aquilo com amor, com gosto. Amanhã, às 10 da manhã, não pode mesmo perder. Depois não diga que eu não avisei. Vim para te buscar. Vamos ouvir aqui um funaná. Vou toda a gente a mexer. Opa, parece-me que já é sexta-feira. Deve ser porque amanhã é greve. Deve ser. Não é para mim, não é para mim. A melhor música para si nesta manhã. Bom dia.

estar assim uma quinta com este ritmo todo, com esta energia toda, e a sensação depois é que, pá, já é sexta. Não, ainda é quinta. Mas bom, vamos com calma, porque o fim de semana também vai ser grande para muita gente e para outros ainda mais. Porque amanhã já ouvi dizer para aí que há a greve da função pública, ou seja, foi sem querer, não é? Não é porque segunda-feira é feriado, pois juntam ali sexta, sábado, domingo e segunda. Calhou, não é? Calhou, calha de ser assim, junto com os fins de semana grandes, que ainda fica maior, ainda fica maior. Bom, eu estava a ver aqui uma coisa e eu disse, bem, vou partilhar porque eu gosto de partilhar coisas consigo, claro, os sinais de que uma pessoa está a pensar em nós. Há sinais, o universo envia sinais. Vejam só, mas eu nunca pensei que os sinais pudessem ser, por exemplo, um zumbido no ouvido. Soluços repentinos. Ou então um sonho. Uma presença. Os sinais de que alguém está a pensar em si. É que nós desvalorizamos. Mas realmente isto, o universo, as sensações que nós temos, o pressentimento, não é? Tudo isso faz ainda mais sentido segundo realmente entendidos que estudam aqui, não é? Estas coisas, que as pessoas algumas não acreditam nada disso, não é? Mas um zumbido no ouvido, soluços que surgem do nada, um rosto que lhe atravessa a mente a meio da tarde, ou aquela vozinha interior que sussurra: alguém está a pensar em ti neste momento. Já pensou nisso? Pois é. Dizem que estamos todos ligados por fios subtis e um pensamento dirigido a si não se perde no vazio. Agora, quais são os sinais de que uma pessoa está a pensar em si? E segundo contam as tradições e sobretudo o que pode fazer quando os recebe? É o outro lado de pensar em alguém o tempo todo. Desta vez a pessoa é que está a pensar em si. Um pensamento, dizem que é energia em movimento. Quando alguém o traz no coração, mesmo a centenas de quilómetros, envia-lhe sem saber uma pequena corrente vibratória. As tradições espirituais falam de laço energético, portanto que é um fio invisível que une duas almas e que vibra sempre que uma se volta para a outra. Ah pá, isto é tão interessante. Esta mensagem, digamos assim, insinua-se numa sensação física, num sonho, numa coincidência perturbadora. O que é certo é que quando nós sonhamos com alguém, não vamos perguntar a outra pessoa: olha, sentiste alguma coisa? É que ontem sonhei contigo. Se nós até tivéssemos aqui um feedback, isto era muito mais interessante, porque chegávamos mais rápido a esta conclusão. Ou então, nós quando estamos a pensar em alguém, devíamos ligar mesmo a esta pessoa. E quantas vezes é que isto não nos acontece, nós ligarmos para uma amiga? Ainda no outro dia liguei para uma amiga minha e quando liguei ela disse-me assim: estava mesmo agora a pensar em ti. Por isso é que eu acredito nisto, porque isto acontece imensas vezes quando alguém liga para nós e nós tínhamos também a intenção de ligar naquela hora. Por isso é que isto faz sentido. Ou seja, o sinal volta e faz-lhe pensar em uma pessoa concreta, não em qualquer uma. Orelhas a zumbir, soluços. Epá, eu dá-me de vez em quando. De vez em quando dá-me soluços e eu digo que foi da Coca-Cola ou foi da banana que eu comi, não é? E acho que é, porque quando eu bebo qualquer coisa. Portanto, orelhas a zumbir, soluços, espirros, os sinais do corpo. Então os espirros, olha, eu espirro todos os dias, deito um espirrozito, dois cá para fora, porque diz que o corpo é um receptor formidável. As tradições populares do mundo inteiro atribuem-lhe a capacidade de sentir

que alguém pense em nós. Mas vamos aqui de uma forma mais detalhada. As orelhas a zumbir. O mais antigo de todos. Já no século I, se escrevia na sua História Natural que os ausentes

Se acertar porventura na pessoa, os soluços param. Se pararem, é porque acertou. Os espirros. No Japão, um velho ditado conta-os. Um espirro, alguém o elogia. Epá, mas isto é muito raro. Quase ninguém dá um espirro em um caso isolado. Sai sempre dois ou três. Eu até já vou ver. No outro dia saíram-me quatro. Um espirro, alguém o elogia. Dois, alguém o critica. Três, alguém está apaixonado por si. Quatro, é uma constipação. Pá, mas não fiquei constipada. Os espirros trazem, aliás, muitas outras mensagens. Aqui outra coisa muito interessante, que é um arrepio sem razão. Pele de galinha, sem corrente de ar. Um calor suave no peito. Estes arrepios espirituais sugeriram, quando a outra pessoa pensa em si, com emoção. Isolado, um sinal que diz pouca coisa. Mas um zumbido no ouvido, naquele exato momento em que o rosto lhe atravessa a mente, merece realmente que pare um instante. Sonhos, pensamentos súbitos, presença, os sinais da alma. Outros sinais que passam pela intuição, mais discretos, são muitas vezes mais eloquentes porque lhe apontam a pessoa. Sonha com essa pessoa. No Japão antigo, a poesia da corte fazia eco de uma crença que lhe aparece em sonho, que é quem está a pensar em si. Sonhar com alguém continua a ser o sinal mais citado. Surge nos seus pensamentos, sem razão nenhuma, o rosto dela impõe-se, ou dele, um pensamento vindo do nada, seria o rasto do dela que o alcança, ou dele. Sente a sua presença, um perfume que o recorda, a sensação que está ali, a alma percebe que os seus olhos não veem. E uma mensagem, no momento certo, estava precisamente a pensar nela e o telemóvel dela vibrou. Portanto, é a própria definição da sincronicidade e esse caso acontece e é muito comum. Quantas vezes nós estamos a pensar em alguém e o telefone toca, eis que é aquela pessoa. Ou então uma mensagem que surge daquela pessoa, não é? São os sinais. Sentir que a pessoa está a pensar em si e o que fazer com estes sinais. O universo abre uma porta, não o empurra para atravessar. Agora, cada sinal recebido pede-nos que façamos a nossa parte no caminho. Eis três gestos simples para o acolher sem se perder. Anotar o momento, data, hora, sinal recebido, nome a que lhe veio à mente. Em poucas semanas o seu caderno vai-lhe mostrar esse laço e vai-se manifestar ainda mais. Desenvolver um pensamento luminoso, acender uma vela branca e visualizar um fio dourado entre os dois. Enviar desse um pensamento bondoso, sem esperar nada em troca. E deixar a porta aberta, se o coração lhe pedir, escreva-lhe uma mensagem simples. Se não, agradeça ao universo e deixe acontecer. Um laço verdadeiro não precisa ser forçado. Agora, uma coisa importante diz aqui, ficar atento, não é? Porque as mensagens, elas chegam, muitas vezes as pessoas não estão atentas, não é? Isto é como quem está numa sala de aula, está ali o professor a dizer, a informar, a dar, a contar a ensinar, e se os alunos não estiverem atentos, vão perder a oportunidade de acrescentar mais à sua sabedoria. É a mesma coisa, nós no nosso dia-a-dia temos realmente mensagens que nos são enviadas, por vezes sabemos que alguma coisa ali não é de especial, nos está a acontecer. Mas temos que olhar mesmo para isso como mensagens. Mensagens que são vindas. Lá está, aqui eu gosto muito desta designação da porta aberta. Depois cabe-nos a nós atravessar o caminho, não é? Mas a porta abre-se. Cabe-nos a nós atravessar e dar o passo seguinte, porque também não pode ser tudo feito, não é? Senão andávamos aqui autênticos bonecos. Mas gostei aqui desta ideia, realmente os sinais de que uma pessoa está a pensar em si. Bem, eu agora, cada vez que espirrar, eu vou estar atento aos sinais. Cada vez que ficar com o ouvido a zumbir, também. E a outros sinais, não é? Porque já aconteceu tantas vezes, eu tenho a certeza que quem me está a ouvir já pensou, ai, eu estou a pensar naquela pessoa, e pumba, aquela pessoa ligou. Aquela amiga, aquele familiar, enfim, ligou mesmo naquele instante. Eu acontece-me imensas vezes de eu estar a ligar para alguém, estava mesmo a pensar em ti, olha, se não me ligasse eu ia mesmo te ligar. E pronto. Bob Sinclair com New é a última a ouvir nesta reta final da primeira hora. Eu regresso a seguir às 9. Bom dia. A seguir às 9, não, a seguir às 10. Eu estou muito à frente.

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3: São 10 horas.
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7: Viana do Castelo prepara a iluminação de Natal. São 200 mil euros de investimento. A Câmara de Viana do Castelo aprovou por unanimidade um protocolo com a Associação Empresarial do Distrito para a iluminação da época natalícia. O investimento será de 200 mil euros, à semelhança dos anos anteriores, mas este ano haverá mais ruas iluminadas e novas atrações. Entre as novidades estão espetáculos multimédia ao longo de toda a Avenida dos Combatentes, uma árvore de Natal 3D no Largo de São Domingos, inclusão da Rua de Viana na decoração natalícia. A iluminação de Natal vai ser instalada entre 7 de novembro e 10 de janeiro, é a altura em que esta vai estar em ação. Portanto, o primeiro dia das iluminações da época natalícia vai ser no dia 7 de novembro. A iniciativa pretende dinamizar o comércio tradicional e o centro histórico com recurso à iluminação LED e medidas destinadas a reduzir os consumos energéticos. O município de Paredes de Coura e a Escola Superior de Saúde do Instituto Politécnico de Viana do Castelo formalizaram a assinatura de um protocolo de colaboração estratégica. O acordo visa o desenvolvimento de um conjunto de políticas públicas municipais focadas na literacia em saúde, na promoção de estilos de vida saudáveis e no apoio às populações mais vulneráveis do concelho. Agora vamos saber o tempo que vai fazer aqui pela nossa região. Hoje conto com céu pouco nublado, vento fraco moderado até 30 km quadrante norte, por vezes forte até 40 km junto à faixa costeira durante a tarde, e vamos ter uma pequena descida da temperatura mínima. No mar e na costa ocidental, as ondas são de noroeste com 2 a 3 metros de altura, mas atenção porque gradualmente vão aumentar de intensidade. Lá para o final do dia vamos ter ondas já entre os 3 e os 3 metros e meio. Temperatura da água do mar baixou, anda a

0: Agora entre os 17 e os 21 graus. Baixa mar é ao meio-dia e meia com 80 centímetros de altura. A praia-mar é às 6:30 da tarde com 2,80 metros de altura. Já só faltam 24 dias para que seja efetuada a mudança da hora. O sol nasce às 7:32 da manhã e põe-se às 7:17 da tarde. Temos hoje 11 horas e 45 minutos de duração do sol. A lua nasce às 10 da noite e depois põe-se por volta da 1 da tarde seguinte. Quanto às fases da lua, vamos ter no dia 13 o quarto minguante e no dia 10 a lua nova. E agora vamos saber quais os melhores períodos hoje para a pesca lúdica. Entre a 1 e as 2 da tarde temos uma atividade média conhecida como pôr da lua e depois temos uma atividade alta entre as 4:30 e as 6:30 da tarde e temos uma atividade média entre as 9:30 e as 10:30 da noite, este coincidente com o nascer da lua. São estes os melhores períodos para a pesca lúdica no dia de hoje. Quanto às temperaturas, hoje conto com 22 de máxima e 12 de mínima. Estas são as previsões do tempo.
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5: 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Bom dia, bom dia. Hoje é o dia da música. Abrimos o mês de outubro com uma coisa que nos une. E que nos vai unir sempre. É Dia Mundial da Música, que é uma coisa que todos nós gostamos de ouvir, não importa o género, não importa se é uma música mais antiga, se é uma música mais atual. O que importa é que a música é uma forma também de liberdade de expressão, que nos faz sentir emoções através daquilo que estamos a ouvir. Não é? Portanto, o objetivo do dia de hoje é mesmo promover a arte musical em todos os setores da sociedade, divulgar a diversidade musical. Portanto, se tem assim um gosto por uma determinada música, por um determinado género musical, faça isso, partilhe na sua rede social, diga: esta é uma das minhas músicas favoritas do momento, e pumba, chapa lá para toda a gente ver os seus gostos musicais. Ou então uma playlist, cria uma playlist. Estes são os meus géneros musicais. Bom, a pessoa também não se resume só a um género musical. Podemos gostar de vários géneros musicais, que é o meu caso também. Portanto, a aplicação dos ideais da Unesco, como a paz, a amizade entre as pessoas, é também um dos objetivos. A evolução das culturas, a troca de experiências. Por isso mesmo, hoje decorrem vários concertos em todo o país, de forma a celebrar o Dia Mundial da Música. E a vantagem é que muitos desses concertos são de entrada livre. E vamos à música? Bora lá!

fazes ideia. Sabia que hoje é o Dia Mundial da Música? E porquê que a música é tão especial? A música é especial porque consegue ligar-se diretamente às nossas emoções e ao nosso cérebro de uma forma que poucas coisas conseguem. E a música consegue. Portanto, liberta dopamina, hein? O poder das emoções no nosso cérebro. É incrível. Ouvir uma música, uma boa canção, faz o cérebro produzir dopamina. Imaginem, a substância química que nos dá assim prazer e alegria. Por isso é que nós nos sentimos bem a ouvir uma determinada música. E para além também de reduzir o stress, porque os sons relaxantes ajudam a baixar a ansiedade, a acalmar o corpo. Eu acho que não é só os sons relaxantes, é a música que nós gostamos de ouvir. Se nós estivermos assim num momento mais estressante, nós pomos aquela música a tocar, aquela música que nós gostamos de ouvir, e automaticamente aquilo ajuda-nos a relaxar. É uma ginástica mental, como tocar um instrumento, cantar. Porquê? Porque exercita várias áreas do cérebro ao mesmo tempo. Por isso é que mesmo as pessoas com mais idade gostam de cantar. Aquilo faz-lhes bem. Cantam, cantam. Eu lembro-me da minha avó cantar. Cantava. Mal, mas cantava. Não, porque ela até cantava bem. Porque é assim, cada pessoa canta à sua maneira. E o que importa é cantar, é soltar a voz, é soltar a alegria. E quem é que não tem a voz que cantam? Hã? Eu canto muitas vezes para as minhas netas. Canto e elas adoram-me ouvir cantar. Eu até digo, a avó canta bem. E elas cantam, cantas, cantas, cantas. Adoram-me ouvir cantar. Não só adoram-me ouvir cantar, como também cantam, não é? Cantam, ainda estão à procura da sua identidade. Mas eu já vi que elas gostam. Quando eu estou lá com o meu microfone, com a minha coluna, elas adoram, fazem assim uma birra para ver quem é que pega no microfone. E quando uma está a cantar, a outra quer ir lá e quer retirar. Portanto, a música já desde pequeninos, que as pessoas têm uma... cria-se ali logo uma empatia muito grande com a música. Já desde pequeninos que nós gostamos de ouvir música, e nós olhamos agora para os miúdos, para os meninos, para as meninas, com 2, 3 anos, e já têm assim gostos muito adultos, não é? Eu vejo as minhas netas, não é? Com 2 anos e com 4 anos, quais são os estilos musicais? São muito adultos! Já não é cá o patinho, a patinha, uma... Também gostam. Mas depois querem músicas assim, mexidas, músicas... que as façam dançar. É assim. E porquê? Porque é a música que une. Une a família, une os amigos, une os colegas e une toda a gente. Aposto que agora vai unir muita gente que está a ouvir. No trabalho, em casa, onde estiver. Bob Marley. Is This Love. Músicas que sabem bem de se ouvir e tocam aqui para si nesta manhã. Bom dia, bom trabalho. E se for o caso, uma ótima

Maria. Epá, não se fala noutra coisa senão a crise, a enorme crise em Portugal. Eu já estou a temer, depois do que eu vi ontem sobre o Cristiano Ronaldo, não é? Já todos sabemos a notícia, as notícias têm feito as manchetes, não só aqui dos jornais no nosso país, mas também a nível internacional. A verdade é que, mesmo aqui o nosso país, ou o país vizinho, fala mesmo em bomba em Portugal. Imprensas, a imprensa internacional está realmente a falar do caso, desta enorme crise em Portugal, o caso Cristiano Ronaldo, que cai assim como uma bomba. As palavras de Jorge Jesus que incendiaram tudo, portanto a saída de Cristiano Ronaldo do estádio e possivelmente da seleção nacional, pouco tempo depois da conferência de imprensa do selecionador, que está assim a fazer manchetes nos jornais internacionais que escrevem muita coisa. Eu já estou aqui a prever subida nos preços. Já estou aqui a prever subida nos preços da alimentação, dos combustíveis. Vocês vão ver. Para a semana, pum, combustíveis a subir. Por causa disto. Então, não é? Então, falam aqui numa enorme crise. A verdade é que os jornais espanhóis, agora falando mais a sério, os jornais espanhóis foram os que deram mais atenção a este caso. A Marca, que dedicou 5 artigos ao tema, um dos primeiros anunciava: bombazo, Cristiano Ronaldo abandona la concentración de Portugal. Portanto, entretanto, já passaram 2 outras manchetes, uma sobre as razões do enfado de Cristiano Ronaldo com Jorge Jesus, com 1 minuto a minuto do desentendimento entre o jogador e o selecionador, a outra com o título Uma corrida até o aeroporto para tentar convencer Cristiano Ronaldo e uma sensação de reforma que pode ser definitiva. O Desportivo destaca também o vídeo da conferência de imprensa do selecionador com as palavras que incendiaram tudo. Há também um artigo de opinião que compara a saída de Ronaldo com a do argentino Lionel Messi. Portanto, o autor escreve que o português saiu pela porta de trás com uma birra de adolescente. Já o espanhol AS anuncia que o caso Ronaldo cai como uma bomba em Portugal e que já se aponta para o fim da sua carreira internacional, onde publica um vídeo de Jorge Jesus com a descrição de que é o momento em que explode com o jogador. Ora, o italiano Gazzetta dello Sport, por sua vez, resume tudo a uma palavra incrível. Cristiano Ronaldo, capitão da seleção portuguesa e recordista de golos e jogos, deixou a concentração de Portugal na Dinamarca para voar até Madrid num avião particular, segundo diversos meios de comunicação locais. O motivo? Pergunta. Provavelmente as declarações do técnico Jorge Jesus. Agora está tudo à espera, não é? À espera que haja aqui uma reação e uma confirmação do que é que realmente aconteceu na voz do próprio, claro. O L'Equipe diz que o psicodrama entre Ronaldo e Portugal continua e sublinha que o fim de carreira internacional, da carreira internacional do futebolista, parece iminente. O Sport de França anuncia uma enorme crise em Portugal com a saída de Ronaldo. O britânico Sky Sports nota que a saída de Ronaldo deixa um sabor amargo na boca. A BBC Sports fala sobre a saída do

0: Português e da Conferência de Jorge Jesus, tendo como foto de abertura uma imagem do selecionador a beijar a face do jogador. Portanto, agora vamos lá ver, não é? Está tudo à espera de qualquer minuto, a qualquer momento, se desenvolva aqui mais conteúdo que possa ser mais esclarecedor em relação a esta saída, porque até agora tem sido muita especulação e falta ouvir o lado principal de quem realmente tomou esta atitude, quem resolveu. E os portugueses, as opiniões também dividem-se. Há pessoas que dizem, pá, eu estou neste momento, eu não consigo estar nem de um lado nem do outro. Depois há pessoas que dizem, pá, eu consigo ver os dois lados. Claro que falta ouvir a voz do Cristiano, o que é que o levou a tomar esta atitude tão drástica? E daí isto ter gerado aqui realmente uma bomba, como eles dizem em Portugal, a imprensa classifica este momento realmente como uma bomba que caiu aqui. E que agora, olha, temos que ouvir os intervenientes e depois tirar as nossas relações também. Obviamente que as opiniões vão se dividir. Eu fico com muita pena, porque eu penso assim, o rapaz está no fim de carreira. Está mesmo a dar as últimas. E este acontecimento também não é feliz, mesmo para ele. Eu acredito, eu na minha modesta opinião, eu ainda hoje estava a pensar nisto, eu acredito que o Cristiano Ronaldo, assim que tomou esta atitude, ele deve-se ter deslavado em lágrimas. Não tenho realmente dúvidas disso. Que foi uma atitude que ele tomou e que lhe deve ter custado imenso. Não tomou de ânimo leve, não foi ali e vou tomar esta atitude e vai tudo contente para casa, não. É de certeza que ele deve estar a sofrer com toda esta situação. Nós também não entendemos, pensamos assim, não era este fim que nós queríamos, não é? Não era isto que nós queríamos. Nós queríamos ver Cristiano Ronaldo lá. Aliás, era esse também o papel de nos dar esse orgulho, de nos dar essa vontade de o ver. Eu até penso assim, então a malta que andou a comprar bilhetes e tudo, muitos deles até para verem Cristiano Ronaldo, não é? Muitos deles com a expectativa de ver o seu desempenho em campo na sua reta final. Portanto, foi aqui um desapontar também um bocadinho, na minha modesta opinião, que também pouco ou nada percebo de futebol, mas é desapontar um bocadinho também aqui os portugueses. Agora, vamos lá ver as explicações, se nós depois conseguimos compreender ou não, só depois de ouvirmos é que nós vamos tirar as nossas relações. Portanto, estamos aqui a especular com aquilo que nos estão a dar, não é? Nós temos pouca informação, apenas sabemos que ele abandonou e até agora, portanto, pouco ou nada se sabe. Os comentadores comentam uma coisinha ou outra daquilo que se viu, não é? Das reações de Jorge Jesus, da forma como falou, que poderá ter sido da forma como falou. E depois há quem diga que também não é bonito pôr um jogador ali a aquecer meia hora. E depois não entra. Isto também não acredito que seja por isso. Aliás, se foi por isso também, não é assim. Ele podia se manifestar de uma outra forma, se não abandonar assim, porque é um bocadinho abandonar os portugueses, não é? Eu sinto isso, não é? Mas pronto, vamos lá ver. É um assunto que vai para além fronteiras e são muitos os jornais que fizeram esta manhã em destaque realmente este assunto. E vamos lá ver como é que isto vai. Não é? Como é que isto vai ser ultrapassado? 10 horas e 31 minutos, altura agora para uma curta pausa comercial e já a seguir temos o espaço que nos acompanha sempre à quinta, o espaço ADEC Corresponde, já a seguir aos comerciais.
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5: Olá, caro consumidor, seja muito bem-vindo a mais uma rubrica da DECO. Os jogos e apostas online fazem-os parte do cotidiano de muitos consumidores. Mas a par das oportunidades de entretenimento, existem também riscos, sobretudo quando o jogo é excessivo ou quando é realizado através de plataformas que não estão legalmente autorizadas. Por isso, a DECO tem defendido o reforço das regras aplicáveis ao jogo online, com especial atenção à proteção dos consumidores, dos menores e dos jogadores mais vulneráveis, bem como ao combate ao jogo ilegal. Entre as medidas que estão a ser discutidas no Parlamento, encontram-se algumas propostas que vão ao encontro das preocupações que a DECO tem vindo a apresentar, sendo uma das áreas mais importantes a prevenção. É fundamental reforçar a informação e a sensibilização para o jogo responsável, ajudando os consumidores a reconhecer os riscos e a tomar decisões mais informadas. Também merece destaque o direito de autoexclusão. A possibilidade de um jogador optar por deixar de participar em jogos e apostas online deve ser eficaz e abrangente, evitando que a exclusão numa plataforma permita continuar a jogar noutra. Outro desafio é o combate ao jogo ilegal. Os consumidores devem conseguir identificar facilmente quais são os operadores autorizados a disponibilizar jogos e apostas online em Portugal. Para isso, é importante reforçar os mecanismos de bloqueio de sites e plataformas ilegais e dificultar os pagamentos associados a estas atividades. É igualmente importante que os consumidores possam comunicar situações suspeitas, contribuindo para a identificação de sites, aplicações ou plataformas que disponibilizem jogos e apostas sem autorização. A DEC considera que estas medidas podem contribuir para um ambiente de jogo online mais seguro, responsável e transparente. A prevenção e a informação são fundamentais, mas também é necessário garantir uma fiscalização eficaz e uma resposta coordenada ao jogo ilegal e aos riscos associados ao jogo excessivo. A DECO continuará, por isso, a acompanhar esta matéria e a defender o reforço da proteção dos consumidores no contexto do jogo online. Pode contar com o apoio da DECO Minho através do número de telefone 258-821-083 ou através do endereço eletrónico deco.minho@deco.pt. Obrigada por estar desse lado e até breve.
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4: São 11 horas.
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6: Estamos agora de saída para as notícias das 11. A Unidade Local de Saúde do Alto Minho revelou a presença do mosquito transmissor de doenças como o dengue, zika e outros em 3 concelhos da região. Assim, a Unidade Local de Saúde do Alto Minho não especifica os concelhos onde foi confirmada a presença do mosquito invasor, mas diz que, após identificação inicial, a Unidade de Saúde Pública reforçou a vigilância no âmbito da Rede de Vigilância de Vetores, um programa nacional de monitorização e a presença de atividades de mosquitos e carraça, refere a Unidade Local de Saúde do Alto Minho, acrescentando que, depois deste reforço, foi confirmada a presença desta espécie. O filme Legado em Cada Gesto, Romaria da Agonia, foi distinguido em Terras de Travel Festival no filme Criativo 2026 em Espanha. Uma das categorias mais disputadas da competição foi agora divulgado pela Viana Festas. O filme, produzido pela Viana Festas, reforça a projeção internacional da Romaria de Viana do Castelo no circuito mundial, no cinema e no turismo. O primeiro-ministro Luís Montenegro referiu que o ministro das Infraestruturas tem orientações para conseguir concretizar os investimentos na rodovia nos 10 concelhos da Comunidade Intermunicipal do Alto Minho. Temos que fazer escolhas, e seja na ligação fronteira à Madalena, na variante de Ponte Lima, ou nas variantes de Monção, Melgaço, Valença, o ministro das Infraestruturas tem orientações para conseguir concretizar estes investimentos. Afirmou assim Luís Montenegro nos Arcos de Valdevez, onde veio fazer a entrega de 32 famílias das chaves das novas habitações. Em Valença, a piscina municipal prepara-se para reabrir as portas e as aulas que reiniciam já no próximo dia 12. A reabertura surge após um período de obras para uma requalificação profunda. Segundo a autarquia, o espaço renovado está mais funcional e confortável, com melhores condições de climatização e eficiência energética, preparado para responder às necessidades dos seus utentes e proporcionar melhores condições para a prática da natação nas diferentes atividades aquáticas. Pouco mais de 2 minutos, são agora passados das 11 da manhã, à altura para finalizarmos este bloco de informação. Eu volto ao meio-dia para atualizar todas as notícias da nossa região.
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0: bom dia. Vou abrir, já estou a abrir, a quarta e última hora do Toca Acordar. Neste dia da música, a música continua a unir-nos. E nesta hora, sentem isso ainda mais, não é? Porque esta hora é a hora em que a música nos une mesmo. Os ouvintes ligam, pedem a música que querem ouvir, deixam as dedicatórias. E é assim que passamos quase uma hora. Uma hora, sempre das 11 ao meio-dia. Volto a lembrar que a linha de telefone que está sempre disponível é o 258-98-30-87. 258-98-30-87. O WhatsApp também, para enviar a sua mensagem, pode também enviar o seu beijinho, o seu abracinho, os votos de parabéns, ou simplesmente dizer olá, estou a ouvir. Pode enviar a sua mensagem para o 969-195-031. Pedidos musicais têm que ser feitos mesmo através de chamada telefónica. E já está a tocar. Alô?
1: Olá, Leopoldinha, bom dia.
0: Olá, bom dia também, Branquinho. Já nem me surpreendo, porque tem sido quase sempre assim. Tem sido quase sempre assim nas primeiras chamadas. Está bonzinho desde ontem?
1: Estou bom, sim, graças a Deus.
0: Que bom.
1: Mas olha, não foi por eu ter habilidade, nem nada, calhou, sabe?
0: É quando menos espera. A pessoa faz com a intenção de entrar.
1: Exatamente.
0: Mas não faz com aquela intenção, às vezes, de entrar logo, não é? Faz, porque
1: não,
0: vai ligar.
1: Olha, eu mesmo que fico para o fim, o que eu quero é entrar, se puder, não é?
0: Sim.
1: E se não puder, entro no outro dia.
0: Não fica chateado comigo, nem vai aqui ralhar, nem nada, pois não? O que é que quer ouvir, Branquinho, hoje?
1: Olha, eu queria ouvir uma que não me lembro de pedir. Olha, é o Nelson Costa e a Desgarrada da Galabela.
0: Ora, a Desgarrada da Galabela. É. Vamos já procurar aqui para meter e vai dedicar a quem?
1: Olá, Paulinha, minha querida, olha, é já para si, que vou tanto falar contigo, é para si, as tuas meninas, a filhinha, as netinhas, não esquecendo a sua mãezinha, a dona Cândida de Riba d'Âncora e a dona Gracinda, que ela, essa não se esquece de mim, e a dona Gracinda de

0: Fragoso e o Sr. Carlos, o Sr. José Cruz e olha, o Sr. Diegas, se sabe, se estiver a ouvir também, e o Sr. Luís Teixeira. E para hoje ficamos assim, sabe?
1: Pronto. E amanhã há mais, que amanhã é o último dia da semana, está bem?
0: É verdade, e hoje é o primeiro dia do mês.
1: É verdade, hoje é o primeiro dia. Já sabem que o fim de semana vai ser prolongado, depois só regresso na terça. Mas pronto, amanhã estou cá ainda. Estou cá ainda.
0: Mas na segunda-feira você já não está.
1: Na segunda não, depois estou na terça, está bem?
0: Exatamente,
1: pronto. Vamos ouvir Levas uma Galavela. É assim que se chama a música do Nelson Costa.
0: É assim.
1: É um jovem, não? É um jovem e vamos ouvir.
0: É um jovem, sim. Olha, é mais ou menos assim, é um bocado parecido com o Mike da Gaita, sabe?
1: É. Embora esta música já tenha assim uns anos. Não, ele era mesmo novito, era mais novinho ainda.
0: Olha, também eu já tenho uns anos, mas olha, ainda estou para aqui. Ainda
1: está para as curvas.
0: Sabe?
1: Ainda está para as curvas. Um beijinho, branquinho, está bem?
0: Olha, outro para si, minha querida. Fique bem.
1: Obrigada.
0: Até amanhã. Marco o encontro, que já ontem disse. Marco o encontro para amanhã, para terminar a semana.
1: Está bem, fazemos assim. Beijinho.

0: e temos que encurtar um bocadinho esta desgarrada, porque senão estende-se para mais 4 minutos. E não pode ser, porque temos mais ouvintes para atender. 258-98-30-87. Estou sim?
1: Bom dia, menina, nossa ouvinte.
0: Olá, bom dia, Ricardinho. Eu tanto gosto de ouvir o Ricardinho. Está bem disposto?
1: Sempre.
0: Ai, hoje está um dia mais bonito, hoje está um dia de sol. É, hoje está bom. E hoje o que é que vai pedir para ouvir?
1: A Joana Dark.
0: Vai dedicar a quem?
1: As coisas de trabalho, ao Bruno, à Cândida, ao Branquinho, à sua linha, ao... ao Sapatolas.
0: Ai, ao José Ferreira, ao Sapatolas.
1: Sim, sim. Eu venho a Joana e a você.
0: Quem é que está aí a gemer?
1: É a Maria.
0: Oh, Maria. Já lhe dá para gemer, Maria?
2: Vamos chamar Sapatolas ou quem é que é?
1: Ai,
0: ele pode não gostar, é?
2: Claro.
0: Mas ele está numa idade em que agora não é ainda, mas não tem que nem gostar nem deixar de gostar. Então foi assim que lhe apelidaram, agora aguenta. É engraçado que as pessoas ganham com alcunhas, não é? Mas depois há aquelas alcunhas que a pessoa chama mesmo na frente da pessoa, depois há outras que a própria pessoa não sabe que é chamada assim. Mas ele sabe, não é? Que é conhecido como o Sapatolas. O Sapatolas da Amorosa. Hein? Ele vai ficar tudo furibundo. Ele até fica tudo contente. A esta hora, se estiver a ouvir, ele diz: falem bem ou mal de mim, mas falem de mim, não é? Um beijinho para vocês. Bom trabalho.
1: Obrigada.
0: Eu sei quem está do outro lado a ouvir. Gosta de ouvir o seu nome, tal e qual como o Branquinho. Se eu falar agora no Branquinho, ele fica todo contente. Fica lá já todo. Ah, está a falar de mim, Branquinho. Estou a falar de si. É verdade. É verdade, estou a falar de si. Pronto, ficam todos contentes. E por que não levar felicidade? Ainda para mais, hoje é o dia do idoso. Ah, Branquinho, hoje é o seu dia. É o dia de tanta gente que está desse lado a ouvir e a acompanhar. E não têm que achar que, idoso. Idoso é uma palavra muito forte, mas é uma palavra até carinhosa, não é? Carinhosa. Então, há muitos que estão do outro lado e que olham para a rádio e veem, é a minha companhia, não é? Então, um beijinho muito especial para as pessoas que nos acompanham, que têm, assim, mais de 60 anos, mais de 65, que têm 70, 80, 90 e por aí afora, não é? É sinal que estão aí, que lhes traga, que a vida lhes continue a trazer muita saúde, para pelo menos terem, assim, força para ouvir, para fazer as coisas do dia-a-dia. Sabemos que às vezes com muitas limitações, mas pronto, mas que consigam pelo menos ter alguma independência, não é? E vamos à Joana Dark, e vai mais um.

0: Vai mais um ouvinte. Olha, vem mais um, estou sim?
1: Olá, minha querida amiga.
0: Ah, eu a falar no sapatolas e ele a aparecer.
1: Não é sapatolas, é sapatola.
0: Ai, não é no plural, é no singular, sapatola.
1: É, isso é o último sapatola da família.
0: E na qualquer dia fica sem um, ai, sem nenhum. Tristeza. É o único sobrevivente.
1: Tenho um irmão que está em França.
0: Ah, então pronto, então não é, é o único homem, se calhar.
1: Tenho um irmão, é fêmea.
0: Ah, tá bem, então é o único macho.
1: Ah,
0: que é, ah, se calhar nem é bem macho, mas pronto.
1: Quem foi a senhora que falou há bocado?
0: Quem falou há bocado? Foi o menino Ricardinho das Marinhas, esposendo.
1: E ele falou no sapatolas?
0: Não, eu é que falei. Ele não se lembrava do seu nome. Estava para lá. Era para dedicar para o sapatola. É que não me lembro do nome. E eu disse, pode dizer sapatola. É o José Ferreira, mas é o sapatola.
1: É só
0: quem
1: sapatola.
0: É que lhe pôs? Quem é que lhe pôs essa alcunha?
1: Ah, isso já é alcunha, já vem da minha.
0: Ah, passa de geração em geração, isso é muito mal. Começa a passar de geração em geração, nunca mais acaba.
1: É, foi sempre. Mariana Sapatola.
0: Mas agora vai parar por aí, não é? Parece que agora é o último.
1: Vai parar quando me arrefecer o seu da boca.
0: Não, mas estou a dizer que é o último, é porque não passou para a geração, para os filhos.
1: Mas eles também me chamam. Filho do José Sapatola.
0: Pronto, mas já não é a mesma coisa, não é? Já não é a mesma coisa.
1: Não é a mesma coisa, não.
0: Então, e diga-me lá, está aí o Carlitos à sua beira ou não? Diga a verdade.
1: Está.
0: Ah, ele tem andado muito caladinho, anda pela calada.
1: Anda a cavalo na burra.
0: Anda a quê?
1: A cavalo na burra.
0: Numa burra, muito bem.
2: É duas, que todas já foram todas.
0: Eu já sabia que eu ia puxar por ele e que ele não ia aguentar.
1: Não faz mal.
0: Olha, o que é que quero ouvir hoje?
1: Oh, minha querida, queria ouvir Vitor Espadinha, assim eu sei.
0: Recordar é viver, não é?
1: É.
0: E vai dedicar a quem?
1: Vai para você, toda a sua família, toda a equipe da rádio, para o senhor Helder de Nazaré, para a senhora Nalha de Golinho, para a senhora Campos de Arribadanca, para a senhora Carmelo de Fonte Boa, para a senhora Maria José de Nazaré, para a senhora Lourdes de Albaranhas, a senhora Maria de Espalzendo, a senhora Conceição de Arco, a senhora Ricardinho, e para a senhora Gracinda de Fregoso, para o Manuel Vieira, que é casteludo também, para a Rosa Vieira, que é casteluda como eu, e dão entre aspas para todo o auditório.
0: Muito bem, obrigada, um ótimo dia para si também, tudo bom e até à próxima.
1: Até amanhã.
0: Beijinhos. obrigada. Portanto, o nosso ouvinte José Ferreira, quer ouvir o Vitor Espadinha com Recordar é Viver.
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0: lá vou eu até ao telefone saber quem está do outro lado. Estou sim?
1: Bom dia, menina Mafalda.
0: Olá, bom dia, menino José, não, Manuel Fonseca.
1: É o Miguel Fonseca.
0: É o José que está a pensar em mim.
1: É.
0: Então, mas não é aquele. O que é que quer ouvir?
1: Olha, eu queria ouvir aquela música São Todas Belas, de Joaquim.
0: Então espera aí, são, três vezes?
1: Sim, todas belas. E depois um pequeno traço assim ao alto, assim ao meio curvado, Joaquim.
0: Ai, mas é mesmo assim, são. É que por momentos pensei mesmo que estava gago. Afinal, a música é mesmo assim. São, todas belas.
1: Sim, senhora, é isso.
0: É, e todas quem?
1: Ah, sei lá, todas as... As mulheres.
0: Isso, claro. É muito mal. Quando os homens começam a dizer que as mulheres são todas lindas, isso é preocupante.
1: Não é nada.
0: É.
1: Olha, homem.
0: É preocupante, porque quer dizer que olham para tudo e para todas. Diga? Olham para tudo e para todas.
1: Ah, claro. Então,
0: não fazem triagem.
1: É bom sinal. É como as mulheres olham para os homens, olham para tudo.
0: Ai, não. Somos criteriosas, não é? Só olhamos para aquilo que nos chama mais a atenção.
1: Hã? Aquelas mulheres que gostam de homens, as que não gostam, claro, não olham.
0: Está bem, mas cada um olha para o que pode, não é? Pode. Só que os homens dão mais nas vistas, as mulheres não. Já há um estudo que diz que as mulheres, quando olham para os homens, elas não olham da mesma forma que os homens. Os homens ficam mesmo ali quase que embasbacados. Dão mais nas vistas. As mulheres não. As mulheres fazem assim um olhar e olham, mas não fixam. Não estão ali a dar nas vistas que estão a olhar. Porque é assim, também... Hoje em dia vê-se tanta coisa que eu sinceramente até nem...
1: Olha,
0: não há nada que desperte assim as vistas. Nada. Está fraco, está muito fraco.
1: Segundo informações que dizem...
0: Sim.
1: Que foi ele que deixou, que foi Deus que deixou. A melhor coisa do mundo que Deus deixou foi a mulher para o homem.
0: É.
1: É, a mulher para o homem. E o homem para a mulher, para aquelas mulheres gostam de homens, não é? Claro.
0: Ai, homem, você está farto de dizer isso. Você está farto de dizer isso. Reivindicar a sua... Você gosta... Você... É assim, eu não sei a sua... Se tem mulher... Eu nunca lhe perguntei isso, acho eu.
1: Não, para já não.
0: Para já, mas não perdeu a esperança, como o outro?
1: Não. Já tive, agora não.
0: Então diz que sou a melhor coisa do mundo e não... Não tem.
1: Não tenho, não.
0: Mas está mal, então, para esses lados.
1: São coisas que acontecem na vida.
0: Epá, os homens estão todos, olhe, lá para lá o Manuel Vieira, que hoje deve ligar lá com os versos, deve estar para aí a ligar, já deve estar para aí a marcar lá com os versos, que já os decorou. Também diz que está mal ali para os lados dele, só lhe aparecem novas. Veja só a crise que lá vai, não é? Só lhe aparecem novinhas, 30 anos e ele não quer. Está muito mal, porque só lhe aparecem novas e ele anda muito desanimado com a vida. Ele assim, ó, caras, dá Deus nós a quem não tem dentes. Ele não quer, não é?
1: Mas há um ditado muito velhinho também.
0: O quê?
1: Há um ditado que diz assim, mais vale sozinho que mal acompanhado.
0: Ai, você anda ali numa discórdia, quer dizer, ainda agora estava a dizer que as mulheres são a melhor coisa do mundo, mas longe de si, não é? Longe de si.
1: Isso não tive dúvida, são a melhor coisinha.
0: Só para ver ao longe.
1: E ao perto, e assim,
0: para dar... Ah, vocês fazem-me rir, vocês fazem...
1: Casas, à maneira...
0: É, vamos ouvir estas, são todas belas, hã? Continuação do ótimo dia, Miguel, tudo
1: tchau,
0: bom?
1: Tchau, beijinhos.
0: Obrigada, beijinhos.

0: Quem é que é? Ora, estou sim, bom dia.
1: Bom dia.
0: Bom dia. Bom dia, Gracinda. Está boa?
1: Graças a Deus.
0: Ainda bem. E hoje o que é que vai pedir para ouvir?
1: Tony Carreira.
0: Tony Carreira.
1: Hoje menina, amanhã mulher.
0: E para dedicar a quem?
1: Vai ser para mim, para o meu marido, para os meus filhos, para a minha irmã que está na França, marido e filho, para a Maria Salenhelas e família, para a Canda Ribadancro, para toda a família e para as amigas, para o Joaquim Sousa e família, Lourdes de Arvaranhos família e Sónia de Arvaranhos família, José Cruz e família, Branquinho e Passe da Linha, para o Mano Trancoso e família, Carminda Fonteboa e família, Manuel António Reunião, para o César Carvalho e família, e Aurora Fragoso e família, Celeste Fragoso e família, e para o Samuel Fragoso. E aí para você, para as suas meninas, para a sua mãezinha e para você.
0: Muito
1: tudo
0: bem.
1: Bom.
0: Muito obrigada, um ótimo dia, tudo bom e até à próxima, está bem?
1: Está bem, obrigada. Até
0: obrigada.
1: Amanhã.
0: Eu estava aqui a pensar, porque estava aqui a ver uma coisa na internet, é engraçado, há pessoas que perdem coisas dentro de casa e nós sabemos que as coisas estão ali, não é? Desde óculos, sei lá, coisas, já nem digo o telemóvel, não é? Porque telemóvel, ligamos para o telemóvel, se tiver som, temos a sorte de o encontrar lá espetado em qualquer sítio, lá no meio do sofá, debaixo de uma almofada, em cima do frigorífico, sei lá, num sítio qualquer. Mas é engraçado, quando perdemos qualquer coisa, quando andamos à procura de alguma coisa, primeiro pomos a culpa nos outros e depois é que vamos procurar. Depois, quando encontramos, calamos-nos, não é? Pensamos, não mexeste não sei o quê, não mexeste nas minhas coisas. A pessoa diz, não sei, se calhar mexeste. E depois a pessoa vai ver, está ali, pronto, cala-se e não diz mais nada. E depois alguém diz, então, sempre encontraste. E a pessoa diz, não, ainda não. Terrível, terrível. Estava aqui a ver a quantidade de coisas que nós às vezes perdemos em casa. Algumas mais insignificantes, outras com valor. E é engraçado que enquanto não encontramos, nem que seja um fiozinho qualquer, a pessoa parece que fica ali com aquilo não descansa enquanto não encontrar, não é? Parece que às vezes a casa tem buracos, enfiam-se as coisas em qualquer sítio e depois não aparecem. Olha, por exemplo, as minhas netas passam a vida a perder as chupetas. É verdade. É uma coisa que se perde com uma facilidade. Parece que elas ganham o ímã e espetam-se em algum lado. Há lá coisa pior. É que podiam cair e estar ali visíveis, não é? Não, as chupetas, elas desaparecem. Parece que é já delas.

parece que é já delas, as chupetas já devem ter ali algum imã que quando caem em algum sítio elas vrum, escondem-se. Quantos pais não têm essa tormenta de andar à procura das chupetas porque elas enfiam-se em qualquer lado e ninguém as vê? Oh, quantos minutos é que as pessoas já não perderam à procura das chupetas dos bebés, não é? Ou no carro. Epá, podiam cair e ficarem assim minimamente visíveis de uma pessoa dizer assim, olha, está ali. Está ali. É como as migalhas. Quando estamos a comer um pãozinho com migalhas, as migalhas caem ali, ficam ali todas visíveis. Porque é que as migalhas também não se escondem? Porque é quando comemos umas bolachas, porque é quando comemos uma coisa qualquer, também não se esconde para debaixo do sofá. Porque é que as coisas. Mas não, as chupetas não, as chupetas caem, vum, e levam sumiço e a pessoa não sabe onde é que elas estão. Havia de acontecer o mesmo com as migalhas e com as coisas, esconderem-se, não andarem ali as migalhas à vista também, não é? Cai, estamos a comer um pão, cai ao chão, fica logo tudo ali. Não, não esconde, não leva extravio. As chupetas não. As chupetas parece que têm carrinhos, parece que têm rodinhas. Aquilo desaparece da boca da criança e depois. E depois temos que andar à procura em sítios inusitados. Temos que andar a ver. Ai, será que está aqui no teto? Até olhamos para o teto, porque às vezes está tão difícil de encontrar. Que é uma coisa. Ai, eu já tive minutos e minutos e minutos à procura das chupetas das minhas netas. Eu disse, mas elas estão aqui, que elas tinham há bocadinho, elas tinham-nas na boca, têm que estar aqui. Ai, pá, moça, perde uma data de tempo e quando andamos por ela está lá atrás, do baldezinho, lá atrás. Como é que ela fez tanta pirueta para ali chegar? Eu até digo, como é que a chupeta chegou aqui? Ai, se eu tivesse que atirar a chupeta assim para algum sítio e a quisesse esconder, não conseguia esconder tão bem como. Ai, valha-me Deus, é incrível. Né? Eu nunca consegui perceber algumas coisas que parecem para lá do normal. Vamos ouvir, escutar o Tony Carreira neste Dia Mundial da Música. Hoje, menina, amanhã, uma mulher. A música pedida pela nossa ouvinte Gracinda de Fragoso.

0: amanhã uma mulher. 258-98-30-87 é para onde deve ligar. Participe, deixa a sua mensagem, deixa o seu beijinho, deixa acima de tudo o seu bom dia, a sua participação, a sua energia positiva. Neste dia, o sol está aí também, ajuda a ficarmos mais bem dispostos, não é? Esta energia, o sol tem uma energia poderosa mesmo, poderosa. Quando o dia está bonito, nós estamos sempre um bocadinho mais animados. Há de reparar. Alô, bom dia.
1: Alô, bom dia.
0: Alô, bom dia. Acabou de ligar aqui para a rádio. Está boa?
1: Sempre boa.
0: Sempre boa. Ah, e assim é que eu gosto. Assim é que eu gosto. A própria pessoa estar bem disposta a fazer por isso. E olha, temos que ser assim, porque baixar os braços é para quem não tem, mesmo paciência, nem energia, nem força, nem vontade.
1: Tem uma das pessoas que querem ver embaixo, mas não consigo.
0: Ah, mas não pense nisso sequer. Não pense, não é?
1: Não penso, um dia cada vez e vai.
0: Exato,
1: andando.
0: Não perca tempo a pensar em quem pensa mal de si. Não.
1: Dá
0: não.
1: Um carro para pessoas que me falam.
0: Eu nem
1: mal
0: quero
1: de
0: saber
1: mim.
0: Quem pensa mal de mim, porque estou-me borrifando, não perco tempo com isso sequer.
1: Eu também não, meu Deus.
0: Faço a minha vida normalmente. Quem pense, que continua a pensar, porque quem está a perder tempo são os outros, não nós. Não é?
1: É verdade.
0: Mas não
1: verdade,
0: é verdade o que eu disse agora. Olha que parecia. É verdade, quem está a perder tempo a pensar em mal de quem fala mal de nós é que está a perder tempo. Nós não, porque nem sequer pensamos. Pronto, está dito, que é para não perdermos mais tempo. O que é que quer ouvir?
1: Eu quero os parabéns à minha prima, que faz anos hoje, é a Irene.
0: Irene, faz anos hoje.
1: Sim.
0: Mas quer uma música de parabéns, é?
1: Sim, o Zé Mário, que eu fui ver o Zé Mário em Palme, e adoro o Zé Mário. E quero o Zé Mário para ela.
0: Sim, o Zé Mário, uma música de parabéns do Zé Mário, sim.
1: E depois para minhas amigas, é a Mela Matheus e família, Ana Maria e família, o Quipão e família, o meu primo Américo e família, o meu tio Manel, esposo e meu filhando, Catarina, as duas Catarinas, a Lu, que ela sabe quem é, Lulu, a Maria Lu, que é a minha melhor amiga aqui de Fragoso, para a Mafaldinha, para a sua mãezinha e para as suas meninas.
0: Muito bem, obrigada, um beijinho muito grande, Silvi, tudo bom para
1: igualmente.
0: Si?
1: Igualmente.
0: E vai, bola para a frente e cabeça erguida, está bem? Beijinho.
1: É isso mesmo. Beijinho,
0: obrigada.
1: Beijinho.
0: E vamos aos parabéns, mas é isso mesmo, As pessoas têm que pensar mais nelas próprias, pensar na vida, no seu dia-a-dia, nas coisas que têm para fazer. E pronto, e há sempre quem pense bem, há sempre quem pense mal, mas isso também não pode interferir com o seu dia-a-dia. A vida tem que circular em andamento.

0: o tempo vai passando. Faltam 10 minutos para o meio-dia, pois não diga que eu não avisei. Estou sim?
1: Estou sim, bom dia, minha amiga.
0: Ah, eu estava aqui na esperança. Assim, o Manuel vai ter que entrar porque ele tinha prometido que tinha ali uns poemazinhos para nós.
1: É que não consegui entrar, que é diferente.
0: Não, desculpe lá, mas está a mentir. Acabou de entrar, conseguiu.
1: Não consegui entrar, agora entrei.
0: Então conseguiu, não está a ver a conseguir.
1: Agora eu tenho aqui muitos versos, que são 17 versos, não sei se vai dar tempo.
0: Não pode é pedir música, mas vamos lá a isso.
1: Ora bem, em princípio, um bom dia para si, para toda a sua família, para todo o auditório e para todos os ouvintes, porque são muitos versos, ok?
0: Então vamos lá a isso.
1: Ora bem, fui dar uma caminhada para começar o meu dia. Encontrei uma menina que se chamava Maria. Era muito jeitosinha e até muito meiguinha, mas o pior não é isso, é que é muito novinha. Conversámos um bom pouco, como isto, com amor e simpatia, e ficou admirada há tempos que me não via. Palavra, puxa palavra, porque isto é mesmo assim, porque isto assim é. E ela me respondeu, vamos tomar um café. Ela logo me falou, com toda a sua alegria, que se sentia feliz por eu estar na freguesia. Ela olhava para mim com o seu lindo olhar, mas disse que ainda é muito nova para começar a namorar. Então ela me disse, com todo o seu talento, que ficou toda contente, não me via há muito tempo. Os meus pais são meus amigos, o amor é tudo meu. Agora sou filha única que o meu irmão faleceu. Eu lembro-me sempre dele, sempre no meu dia-a-dia, com quem passava o meu tempo, que era a minha companhia. Então eu assim lhe falei, e eu usei os meus planos. Olha pela tua vida, que só tens 17 anos. E disse nestas palavras, e eu escutei até ao fim. Eu ainda sou muito nova, tomo bem conta de mim. Sou como o vento que voa, nem sou fraco, nem sou forte. Ainda é muito menina e eu já estou velhote. Com esta não tive sorte, devido à idade. Nós ficamos dois amigos e com muita amizade. É jovem e é muito nova e é bastante bondosa. Tem palavras de mulher e é muito carinhosa. Para já só aparecem novas, sempre no meu dia-a-dia. Quando será que eu tenho a sorte de acertar na lotaria? Então depois respondeu-me assim, neste próximo domingo, Manuel, onde vais? Vens almoçar a minha casa, comigo e com meus pais. Vou terminar por aqui, que isto é mesmo assim. Ela para me dizer essas coisas, é porque gostou de mim. Está terminada.
0: Que bonito, que bonito. Tenho pena, não é? Só lhe aparecem meninas novas. Oh, que chatice.
1: Já são novas.
0: Olha, tenho que fazer como a Cristina Ferreira. Tenho que fazer como a Cristina Ferreira, que ela também teve ali um par de anos à espera que o rapaz ganhasse corpo. E só depois é que... As pessoas diziam, ai, a Cristina Ferreira tantos anos sem ninguém. Então estava à espera. O João Monteiro ainda era novinho. Estava à espera que ele começasse a ganhar corpo.
1: Agora que uma falda... Na segunda-feira não está, vou dedicar o verso que eu vou comer à casa dela e depois na terça-feira já tenho outro verso.
0: Sim, senhora, a sua vida em versos.
1: Vou dedicar o verso.
0: A sua vida em versos. Pronto, olha, um beijinho grande para si, porque agora não temos tempo para mais, não é? Agora já finalizamos. Obrigada e até amanhã.
1: E tudo de bom para você, para todo o auditório e para todos os ouvintes.
0: Pois, eu agora podia dar assim, mas também a minha inspiração, deixa-me lá ver. Pobre homem, que tanto anda à procura. Ele tem amor para dar, mas parece que não tem a cura. Não sei onde é que se mete, mas tem que fazer cuidado, porque elas ainda são muito novas para se meterem ao seu lado. Tem que procurar nos lares,

0: nos lares de terceira idade, se calhar vai encontrar alguma com muita vaidade, pois ele anda desesperado, já há muito que o vejo assim. Pobre homem que anda à procura por aí. Anda à procura de alguém, alguém que o faça sonhar. Está à procura no lado errado, ali não vai encontrar. Pois não, ele anda à procura nos sítios, não sei onde é que ele anda à procura, que não encontra, que vá a sítios frequentados por pessoas séniores, não é? Tem que andar assim, senão não acha, não é? Olha bem, faltam 5 minutos para o meio-dia, estamos mesmo a terminar esta quarta e última hora, e como sempre eu adoro estar aqui, adoro falar com quem está do outro lado. Sabe que hoje é o dia da música, é o dia do idoso também, e a idade é apenas um número, portanto esta coisa, o idoso parece uma palavra assim que remete para pessoas muito velhinhas, mas não, pessoas com sabedoria, pessoas com experiência, pessoas com uma palavra para deixar, e a quem nós mais novos temos que dar mesmo ouvidos, não é? Porque são pessoas que já andam cá há mais tempo que nós. Se nós estamos aqui e quando recuamos assim 30 anos atrás parece-nos que é muito, agora imagina essas pessoas que já estão cá há 70 anos e há 80, hein? Pois é, estão cá, têm mais, muitos mais que o dobro da minha idade. E muitos com uma cabecinha que lhes permite realmente contar histórias, recordar vivências e pronto, e estar aqui também para transformar a vida em experiências. Olha, até rimou e tudo. Estou muito inspiradora. Amanhã é sexta-feira, já sabe. E amanhã não perca! Eu vou estar a conversa com o Pedro Alves. É uma entrevista que pode acompanhar aqui na rádio em direto às 10 da manhã. E depois não diga que eu não avisei, porque ele é muito engraçado. E nas redes sociais é isso que realmente ele partilha, coisas engraçadas. Vai ser um momento de boa disposição para conhecermos melhor a pessoa que está do outro lado dos sketches, que são diariamente... Eu acho que ele faz quase diariamente. Ele tem um sketchzinho para apresentar e para mostrar, sempre com humor. São ali uns segundinhos, mas que transformam o nosso dia-a-dia. E eu sou seguidora, assídua realmente daquilo que o Pedro Alves partilha. Amanhã, às 10 horas da manhã, para acompanhar aqui em direto. Não perca. Até amanhã. 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
8: A Unidade Local de Saúde do Alto Minho revelou a presença do mosquito transmissor de doenças como o dengue, o zika, entre outros, e foi detectado em 3 concelhos da região do Alto Minho. Assim, a Unidade Local de Saúde do Alto Minho não especificou os concelhos onde foi confirmada a presença do mosquito, também conhecido como mosquito tigre. Após a identificação inicial, a Unidade de Saúde Pública reforçou a vigilância no âmbito da rede de vigilância de vetores, um programa nacional que monitoriza a presença da atividade de mosquitos e carraças, refere a Unidade Local de Saúde do Alto Minho. Segundo a Unidade Local de Saúde do Alto Minho, refere que até ao momento não foram detectados mosquitos infectados nem registados casos de doença transmitidas localmente. O Primeiro-Ministro deu orientações ao Ministro das Infraestruturas para concretizar investimentos rodoviários nos 10 concelhos da Cime do Alto Minho. A Cime do Alto Minho reivindica 300 milhões de euros para investir na rodovia, respondendo ao crescimento económico da região. As prioridades imediatas incluem a variante Valença-Monção-Melgaço e o programa da A28 Vila Nova Cerveira a Valença. Outras prioridades são a ligação da fronteira à Madalena, no eixo do Val de Lima, e a variante de Ponte de Lima. A suspensão da obra do novo mercado municipal de Viana do Castelo coloca em claro risco o financiamento do projeto. O alerta é feito pela Câmara de Viana do Castelo na resolução fundamentada e aprovada pelo Executivo enviada ao Tribunal Administrativo Fiscal. A obra foi suspensa na sequência de uma providência cautelar apresentada pela Associação Viana Acorda, com o objetivo de salvaguardar os achados arqueológicos encontrados no local onde existia o prédio do Coutinho. A suspensão da obra, que a providência cautelar implica, gera um claro risco de que ultrapassa a esfera estritamente contratual da empreitada, repercutindo-se diretamente na execução da operação financiada e na capacidade de cumprimento das metas de execução financeira estabelecidas pelo Programa Regional Norte 2030. Assim, refere a posição da autarquia de Viana do Castelo, que enviou ao Tribunal Administrativo Fiscal de Braga. A Associação de Pais da Escola de Monserrate promove este sábado uma tarde em família. 50 anos da Escola de Monserrate, nos espaços verdes do Campo da Agonia em Viana do Castelo. A iniciativa decorre entre as 2:30 e as 6 da tarde e pretende assinalar 5 décadas de história da escola, reunindo alunos, famílias, antigos alunos, professores, antigos professores, funcionários e restante comunidade. O programa inclui demonstração de atividades desportivas, música, dança, tasquinhas, além de várias propostas dirigidas às crianças e às famílias.
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15: 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Os Vai e Vem estão agora a tocar na sua rádio, música em português.

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1: É meio-dia e 52 minutos.

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1: São 13 horas. 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
4: Porque hoje é quinta-feira, temos feiras que acontecem em Vila Praia de Âncora, Monção e na cidade de Barcelos, mais a sul, também temos a habitual feira semanal. Quanto à agenda cultural para o dia de hoje, vamos às exposições que aconselhamos a fazer uma visita, muito especialmente aqueles que nos visitam. Podem ir até ao Museu do Traje, na Praça da República de Viana do Castelo. E hoje aconselhamos uma vista de olhos à Sala do Ouro, a lá, e o Linho nas Mulheres Vienesas. É uma exposição que aconselhamos também a visitar. E depois, por que não, dar uma voltinha pelo Centro de Mar, no navio Gilianes, e visitar a exposição Museu Virtual de Memória Marítima. É também uma exposição digna de ser visitada. E, por último, vamos até sair fora de Viana do Castelo. Vamos até Serrelejo, porque o Museu da Mota, a Associação das Velhas Vielas, é uma exposição que se encontra organizada por épocas temáticas, proporcionando aos visitantes uma verdadeira viagem no tempo. Estas são as nossas sugestões em relação às exposições que estão patentes aqui pela nossa região.
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1: Prometem a paz no mundo entre a guerra e a política. Mas no fundo, bem no fundo, é só conversa e crítica.
2: Sabes o que é que disseram na última Cimeira Internacional para a Paz no Mundo?
1: Não faço ideia. O que é que foi?
2: Nada. Assinaram todos um acordo histórico, em silêncio, só para garantirem que não começavam ali logo a discutir.
1: Vi nas notícias que os governos estão a gastar bilhões de euros em novos radares super modernos para a defesa.
2: Bilhões? E esses radares conseguem detectar o quê?
1: Olha, pelos vistos tudo, até parece que conseguem detectar o exato segundo em que o nosso ordenado desaparece da conta bancária.
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13: 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Aqui fica o nosso sorriso com votos de rápidas melhoras.
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15: Ai, senhor doutor, o meu filho engoliu uma moeda.
16: Engoliu? Então, meu menino, diz-me lá que moeda que engoliste. Olha, pequeno, está cheio de sorte. Eu, para almoçar, preciso sempre de um mínimo de 20 euros para ficar satisfeito.
17: Senhor doutor! Senhor doutor! Acuda à minha mulher! Acuda à minha mulher, porque está mesmo no fim do tempo!
16: Ah, hoje não pode ser nada, porque não há vagas e as outras maternidades estão fechadas. Tentem de novo amanhã, ok?
15: Ah, estás a ver, homem? Lembras-te daquela noite há 9 meses? Lembras? Eu não me apetecia. Eu disse para a coisa ficar para o dia seguinte. Mas tu foste teimoso. Ai, ai, ai, ai.
16: O quê? A colega tirou 3 metros de intestino a este doente. Mas era só para tirar 3 centímetros, doutora. E agora?
15: Olhe, doutor, não será possível aproveitar o intestino que eu cortei para fazer salsichas? Ai, ai, adoro uma boa salsicha.
18: Doutora, o material para a anestesia acabou.
16: Acabou?
18: Acabou.
16: Mas esta paciente tem que ser operada com a máxima urgência.
18: Oh, doutora, só se dermos com uma marreta na cabeça, doutora.
16: Ah, uma marreta? Porque o meu cirurgião assistente é do mesmo partido do primeiro-ministro e eles não podem ouvir falar em marretas. Traga-me antes um martelo que chega bem. Colega, desculpa, mas não resisti. A doutora não vai acusar de assédio sexual, pois não?
15: Ah, pois não, não, não. Pode continuar a palpação, doutora. Por acaso, este mês, eu ainda não tinha feito o habitual e necessário exame às mamas.
18: O doutor vai-me desculpar, mas não lhe posso fornecer outro estetoscópio. Se a ministra soubesse, demitia-me.
16: Muito bem, senhora diretora, mas como eu não posso auscultar diretamente, porque tenho sempre as orelhas muito frias, arranjo-me pelo menos um funil. É, mas olhe, tem que ser um funil daqueles voltados ao contrário.
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8: As agências de rating retiraram Portugal do lixo. E a Troika, o nosso papão, como se nota, já não nos papa.
19: Não querias mais nada? Ajoelhou! Vai ter que rezar! Aqui é que fica o serviço de estrangeiros?
20: É sim, faça favor.
19: É para fazer o serviço.
20: Casa de banho, última porta ao fundo.
19: O quê? Para naturalizar aqui este puto tem que ser na casa de banho? Bolas, afinal isto ainda é lixo.
20: Ah, é para naturalizar o puto? Nome?
19: E a mim ser traikes.
20: Como é que isso se escreve?
19: Com capa.
20: Com capa? Não pode ser. Para se naturalizar tem que mudar para um nome português. E em português não há nomes com capa. Natural de?
19: A mim ser americano, ser primo do Pato Donald e do Pateta e do Rat Mickey.
20: Aqui tem, são 100 euros. Agora vou ali ao guichê em frente para mudar o nome.
19: Aqui estão os 100 euros.
20: Pronto, leva o carimbo e daqui estão despachados.
15: Faça favor.
19: Ali a sua colega mandou-nos cá porque eu quero naturalizar este puto. Mas ele chama-se Troikas com capa. E a sua colega disse que ele tem que arranjar o nome mesmo português.
15: Muito bem, tem o papel.
19: O meu papel é que se é neste país à sombra de bananeira.
15: Eu refiro-me ao papel do requerimento que a minha colega passou.
19: Está aqui, é este.
15: Ah, deixa ver. Muito bem. Ora, o pedido para a mudança de nome custa 100 euros.
19: Aqui estão os 100 euros.
15: Levo ao carimbo e vou ao guichê aqui ao lado para confirmar o novo nome.
20: Faça favor.
19: E venha aqui ao guichê do lado para confirmar a mudança do nome deste puto que se naturalizou português.
21: Vim da América para poder viver sem trabalhar num país à beira-mar.
20: Isso é que era bom, não era?
21: Olha, mestre, look. Quer uma pastilha elástica, quer?
20: Não, não, obrigadinha, meu menino. Ora, qual era o teu nome antes da mudança para português?
21: Troikas.
20: É isso, cá está. A mudança do nome custa 100 euros.
19: Aqui estão os 100 euros.
20: Muito bem. A partir de agora passa a chamar-se Troca Tintas.
19: Troca Tintas? Mas isso é perfeito. Ele assim vai crescer com uma grande pinta.
21: Isso mesmo. Eu quero ser um grande, um big pintarolas.
20: Não querias mais nada?
21: Juro.
20: Juras?
21: Ah, pois juro. Juro e mais juros. Com os juros que me pagam, eu juro que vou viver a grande.
20: Bolas, mas que grande troca tintas.
19: Pronto, pronto. É melhor ficarmos por aqui. Aqui estão os 100 euros.
20: Está carimbado.

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0: é 1:43.
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1: São 2 horas.
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3: É isso aí, galera. Vamos nessa. Quero ver todo mundo com a banda água na boca, dançando e cantando, fazendo essa coreografia maravilhosa. Vamos lá. Vem que é fácil. Você estica o braço, estica o outro também, passando a mão na cabecinha, pra cima, meu bem. Você estica o braço, estica o outro também. Quero ver o gritinho lá em cima, vai.

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4: São 2 horas e 42 minutos.

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0: São 15 horas.
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7: A Unidade Local de Saúde do Alto Minho revelou a presença do mosquito transmissor de doenças como o dengue, o zika, entre outros, e foi detectado em 3 concelhos da região do Alto Minho. Assim, a Unidade Local de Saúde do Alto Minho não especificou os concelhos onde foi confirmada a presença do mosquito, também conhecido como mosquito tigre. Após a identificação inicial, a Unidade de Saúde Pública reforçou a vigilância no âmbito da Rede de Vigilância de Vetores, um programa nacional que monitoriza a presença da atividade de mosquitos e carraças, refere a Unidade Local de Saúde do Alto Minho. Segundo a Unidade Local de Saúde do Alto Minho, refere que até ao momento não foram detectados mosquitos infectados nem registados casos de doença transmitidas localmente. O Primeiro-Ministro deu orientações ao Ministro das Infraestruturas para concretizar investimentos rodoviários nos 10 concelhos da Cime do Alto Minho. A Cime do Alto Minho reivindica 300 milhões de euros para investir na rodovia, respondendo ao crescimento económico da região. As prioridades imediatas incluem a variante Valença, Monção, Melgaço e o programa da A28 Vila Nova Cerveira a Valença. Outras prioridades são a ligação da fronteira à Madalena, no eixo do Val de Lima, e a variante de Ponte de Lima. A suspensão da obra do novo mercado municipal de Viana do Castelo coloca em claro risco o financiamento do projeto. O alerta é feito pela Câmara de Viena do Castelo na resolução fundamentada e aprovada pelo Executivo enviada ao Tribunal Administrativo Fiscal. A obra foi suspensa na sequência de uma providência cautelar apresentada pela Associação Viana Acorda, com o objetivo de salvaguardar os achados arqueológicos encontrados no local onde existia o prédio do Coutinho. A suspensão da obra, que a providência cautelar implica, gera um claro risco de que ultrapassa a esfera estritamente contratual da empreitada, repercutindo-se diretamente na execução da operação financiada e na capacidade de cumprimento das metas de execução financeira estabelecidas pelo Programa Regional Norte 2030. Assim, refere posição da autarquia de Viana do Castelo, que enviou ao Tribunal Administrativo Fiscal de Braga.
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0: São 16 horas.
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2: 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São 17 horas.
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4: A Associação de Pais da Escola de Monserrate promove este sábado uma tarde em família. 50 anos da Escola de Monserrate, nos espaços verdes do Campo da Agonia em Viana do Castelo. A iniciativa decorre entre as 2h30 e as 6 da tarde e pretende assinalar 5 décadas de história da escola, reunindo alunos, famílias, antigos alunos, professores, antigos professores, funcionários e restante comunidade. O programa inclui demonstração de atividades desportivas, música, dança, tasquinhas, além de várias propostas dirigidas às crianças e às famílias. A Câmara de Viana do Castelo aprovou cerca de 110 mil euros em apoios a juntas e uniões de freguesias do concelho. Do total, 73 mil e 200 euros destina-se à construção e requalificação do equipamento em Carreço, Freixeiro, Soltelo, Lanhedes e Mujães. Outros 35 mil euros serão distribuídos por Barroselas, Chafé, Mujães, Santa Marta de Portuzelo e Vila Nova de Anha para projetos relacionados com mobilidade, segurança rodoviária e material circulante. A autarquia salienta que estes apoios pretendem melhorar as respostas locais e a qualidade de vida das populações. Para 2026, o município prevê ainda mais 9,46 milhões de euros para intervenções na rede viária, nos espaços pedonais, ciclovias, estacionamento, infraestruturas e também nos transportes públicos. Monção prepara a entrada em circulação de 5 autocarros elétricos. A Câmara de Monção investiu cerca de 2 milhões de euros em 5 autocarros elétricos que deverão começar a circular em breve. Os veículos chegaram há cerca de 2 meses e aguardam apenas a licença de final do Instituto de Mobilidade e Transportes. Segundo o Presidente da Câmara, António Barbosa, os autocarros já têm seguro e toda a documentação necessária, estando a autarquia a ultimar o processo junto do IMT. O objetivo é garantir transporte gratuito e sustentável dentro da zona urbana de Monção e assegurar ligações às áreas industriais, contribuindo para reduzir a circulação automóvel e a pressão sobre o estacionamento.
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3: São 18 horas.
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5: Viana do Castelo prepara a iluminação de Natal. São 200 mil euros de investimento. A Câmara de Viana do Castelo aprovou por unanimidade um protocolo para, com a Associação Empresarial do Distrito para a iluminação da época natalícia. O investimento será de 200 mil euros, à semelhança dos anos anteriores, mas este ano haverá mais ruas iluminadas e novas atrações. Entre as novidades estão espetáculos multimédia ao longo de toda a Avenida dos Combatentes, uma árvore de Natal 3D no Largo de São Domingos, inclusão da Rua de Viana na decoração natalícia. A iluminação de Natal vai ser instalada entre 7 de novembro e 10 de janeiro, é a altura em que esta vai estar em ação. Portanto, o primeiro dia das iluminações da época natalícia vai ser no dia 7 de novembro. A iniciativa pretende dinamizar o comércio tradicional e o centro histórico com recurso à iluminação LED e medidas destinadas a reduzir os consumos energéticos. O município de Paredes de Coura e a Escola Superior de Saúde do Instituto Politécnico de Viana do Castelo formalizaram a assinatura de um protocolo de colaboração estratégica. O acordo visa o desenvolvimento de um conjunto de políticas públicas municipais focadas na literacia em saúde, na promoção de estilos de vida saudáveis e no apoio às populações mais vulneráveis do concelho.
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1: São 19 horas.
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0: 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São 20 horas.
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4: Não vai, ó.

0: São 8 horas e 22 minutos.
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0: 21 horas.
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2: A Unidade Local de Saúde do Alto Minho revelou a presença do mosquito transmissor de doenças como o dengue, o zika, entre outros, e foi detectado em 3 concelhos da região do Alto Minho. Assim, a Unidade Local de Saúde do Alto Minho não especificou os concelhos onde foi confirmada a presença do mosquito, também conhecido como mosquito tigre. Após a identificação inicial, a Unidade de Saúde Pública reforçou a vigilância no âmbito da Rede de Vigilância de Vetores, um programa nacional que monitoriza a presença da atividade de mosquitos e carraças, refere a Unidade Local de Saúde do Alto Minho. Segundo a Unidade Local de Saúde do Alto Minho, refere que até ao momento não foram detectados mosquitos infectados nem registados casos de doença transmitidas localmente. O Primeiro-Ministro deu orientações ao Ministro das Infraestruturas para concretizar investimentos rodoviários nos 10 concelhos da Cime do Alto Minho. A Cime do Alto Minho reivindica 300 milhões de euros para investir na rodovia, respondendo ao crescimento económico da região. As prioridades imediatas incluem a variante Valença-Monção-Melgaço e o programa da A28 Vila Nova Cerveira a Valença. Outras prioridades são a ligação da fronteira à Madalena, no eixo do Val de Lima, e a variante de Ponte de Lima. A suspensão da obra do novo mercado municipal de Viana do Castelo coloca

0: claro, o risco, o financiamento do projeto. O alerta é feito pela Câmara de Viana do Castelo na resolução fundamentada e aprovada pelo Executivo e enviada ao Tribunal Administrativo Fiscal. A obra foi suspensa na sequência de uma providência cautelar apresentada pela Associação Viana Acorda, com o objetivo de salvaguardar os achados arqueológicos encontrados no local onde existia o prédio do Coutinho. A suspensão da obra, que a providência cautelar implica, gera um claro risco de que ultrapassa a esfera estritamente contratual da empreitada, repercutindo-se diretamente na execução da operação financiada e na capacidade de cumprimento das metas de execução financeira estabelecidas pelo Programa Regional Norte 2030. Assim, refere posição da autarquia de Viana do Castelo, que enviou ao Tribunal Administrativo Fiscal de Braga. A Associação de Pais da Escola de Monserrate promove este sábado uma tarde em família. 50 anos da Escola de Monserrate, nos espaços verdes do Campo da Agonia em Viana do Castelo. A iniciativa decorre entre as 2:30 e as 6 da tarde e pretende assinalar 5 décadas de história da escola, reunindo alunos, famílias, antigos alunos, professores, antigos professores, funcionários e restante comunidade. O programa inclui demonstração de atividades desportivas, música, dança, tasquinhas, além de várias propostas dirigidas às crianças e às famílias.
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1: São 10 horas.
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0: São 10 horas e 46 minutos.
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1: A Unidade Local de Saúde do Alto Minho revelou a presença do mosquito transmissor de doenças como o dengue, o zika, entre outros, e foi detectado em 3 concelhos da região do Alto Minho. Assim, a Unidade Local de Saúde do Alto Minho não especificou os concelhos onde foi confirmada a presença do mosquito, também conhecido como mosquito tigre. Após a identificação inicial, a Unidade de Saúde Pública reforçou a vigilância no âmbito da Rede de Vigilância de Vetores, um programa nacional que monitoriza a presença da atividade de mosquitos e carraças, refere a Unidade Local de Saúde do Alto Minho. Segundo a Unidade Local de Saúde do Alto Minho, refere que até ao momento não foram detectados mosquitos infectados nem registados casos de doença transmitidas localmente. O Primeiro-Ministro deu orientações ao Ministro das Infraestruturas para concretizar investimentos rodoviários nos 10 concelhos da Cime do Alto Minho. A Cime do Alto Minho reivindica 300 milhões de euros para investir na rodovia, respondendo ao crescimento económico da região. As prioridades imediatas incluem a variante Valença-Monção-Melgaço e o programa da A28 Vila Nova Cerveira a Valença. Outras prioridades são a ligação da fronteira à Madalena, no eixo do Val de Lima, e a variante de Ponte de Lima. A suspensão da obra do novo mercado municipal de Viana do Castelo coloca em claro risco o financiamento do projeto. O alerta é feito pela Câmara de Viana do Castelo na resolução fundamentada e aprovada pelo Executivo e enviada ao Tribunal Administrativo Fiscal. A obra foi suspensa na sequência de uma providência cautelar apresentada pela Associação Viana Acorda, com o objetivo de salvaguardar os achados arqueológicos encontrados no local onde existia o prédio do Coutinho. A suspensão da obra, que a providência cautelar implica, gera um claro risco de que ultrapassa a esfera estritamente contratual da empreitada, repercutindo-se diretamente na execução da operação financiada e na capacidade de cumprimento das metas de execução financeira estabelecidas pelo Programa Regional Norte 2030. Assim, refere posição da autarquia de Viana do Castelo, que enviou ao Tribunal Administrativo Fiscal de Braga. A Associação de Pais da Escola de Monserrat promove este sábado uma tarde em família. 50 anos da Escola de Monserrat, nos espaços verdes do Campo da Agonia em Viana do Castelo. A iniciativa decorre entre as 2:30 e as 6 da tarde e pretende assinalar 5 décadas de história da escola, reunindo alunos, famílias, antigos alunos, professores, antigos professores, funcionários e restante comunidade. O programa inclui demonstração de atividades desportivas, música, dança, tasquinhas, além de várias propostas dirigidas às crianças e às famílias. A Câmara de Viana do Castelo aprovou cerca de 110 mil euros em apoios a juntas e uniões de freguesias do concelho. Do total, 73.200 euros destinam-se à construção e requalificação do equipamento em Carreço, Freixeiro, Soutelo, Lanheses e Mujães. Outros 35 mil euros serão distribuídos por Barroselas, Chafé, Mujães, Santa Marta de Portuzelo e Vila Nova da Anha para projetos relacionados com mobilidade, segurança rodoviária e material circulante. A autarquia salienta que estes apoios pretendem melhorar as respostas locais e a qualidade de vida das populações. Para 2026, o município prevê ainda mais 9,46 milhões de euros para intervenções na rede viária, nos espaços pedonais, ciclovias, estacionamento, infraestruturas e também nos transportes públicos. Monção prepara a entrada em circulação de 5

0: autocarros elétricos. A Câmara de Monção investiu cerca de 2 milhões de euros em 5 autocarros elétricos que deverão começar a circular em breve. Os veículos chegaram há cerca de 2 meses e aguardam apenas a licença de final do Instituto de Mobilidade e Transportes. Segundo o Presidente da Câmara, António Barbosa, os autocarros já têm seguro e toda a documentação necessária, estando a autarquia a ultimar o processo junto do IMT. O objetivo é garantir transporte gratuito e sustentável dentro da zona urbana de Monção e assegurar ligações às áreas industriais, contribuindo para reduzir a circulação automóvel e a pressão sobre o estacionamento. Viana do Castelo prepara a iluminação de Natal. São 200 mil euros de investimento. A Câmara de Viana do Castelo aprovou por unanimidade um protocolo com a Associação Empresarial do Distrito para a iluminação da época natalícia. O investimento será de 200 mil euros, à semelhança dos anos anteriores, mas este ano haverá mais ruas iluminadas e novas atrações. Entre as novidades estão espetáculos multimédia ao longo de toda a Avenida dos Combatentes, uma árvore de Natal 3D no Largo de São Domingos, inclusão da Rua de Viana na decoração natalícia. A iluminação de Natal vai ser instalada entre 7 de novembro e 10 de janeiro, é a altura em que esta vai estar em ação. Portanto, o primeiro dia das iluminações da época natalícia vai ser no dia 7 de novembro. A iniciativa pretende dinamizar o comércio tradicional e o centro histórico com recurso à iluminação LED e medidas destinadas a reduzir os consumos energéticos. O município de Paredes de Coura e a Escola Superior de Saúde do Instituto Politécnico de Viana do Castelo formalizaram a assinatura de um protocolo de colaboração estratégica. O acordo visa o desenvolvimento de um conjunto de políticas públicas municipais focadas na literacia em saúde, na promoção de estilos de vida saudáveis e no apoio às populações mais vulneráveis do concelho. Agora vamos saber o tempo que vai fazer aqui pela nossa região. Hoje conto com céu pouco nublado, vento fraco moderado até 30 km² norte, por vezes forte até 40 km junto à faixa costeira durante a tarde, e vamos ter uma pequena descida da temperatura mínima. No mar e na costa ocidental, as ondas são de noroeste com 2 a 3 metros de altura, mas atenção porque gradualmente vão aumentar de intensidade. Lá para o final do dia vamos ter ondas já entre os 3 e os 3 metros e meio. Temperatura da água do mar baixou, anda agora entre os 17 e os 21 graus. Baixa mar é ao meio-dia e meia com 80 centímetros de altura. A praia-mar é às 6:30 da tarde com 2 metros e 80 de altura. Já só faltam 24 dias para que seja efetuada a mudança da hora. O sol nasce às 7:32 da manhã e põe-se às 7:17 da tarde. Temos hoje 11 horas e 45 minutos de duração do sol. A lua nasce às 10 da noite e depois põe-se por volta da 1 da tarde seguinte. Quanto às fases da lua, vamos ter no dia 13 o quarto minguante e no dia 10 a lua nova. E agora vamos saber quais os melhores períodos hoje para a pesca lúdica. Entre a 1 e as 2 da tarde temos uma atividade média conhecida como pôr da lua e depois temos uma atividade alta entre as 4:30 e as 6:30 da tarde. E temos uma atividade média entre as 9:30 e as 10:30 da noite, este coincidente com o nascer da lua. São estes os melhores períodos para a pesca lúdica no dia de hoje. Quanto às temperaturas, hoje conto com 22 de máxima e 12 de mínima. Estas são as previsões do tempo.
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